0: história da semana. Ed Motta, 13 anos depois de AOR, quando ele resolveu fazer música model para as rádios adultas, para o público adulto, os 40 a mais, né? Vamos dizer assim, ele já estava se sentindo, falou: ah, eu gosto de fazer música para 40 a mais. E resolveu fazer o AOR, depois só gravando em inglês de lá pra cá, e agora retorna, né? Depois de 13 anos se dedicando a esse repertório em inglês, e aí bate forte, né? O funk, essa coisa contagiante de James Brown, de Camel, SOS Band e tanta, Midnight Star, tanta gente boa, né? Que influencia, e claro, com aquela elegância de um Donato, de um Marcos Valle, toda aquela linhagem da MPB, do soul, né? Produzida ainda ao lado do meu querido Michel Lima, que constrói essa pulsação clássica, valorizando o baixo, os arranjos bem definidos, as harmonias, né? Como o Ed gosta também. É isso, Ed Motta chegou antes aqui no Dias Massas com o lançamento Talk Talk, DJ Model.
1: É, Paulão, o Ed Motta é uma dessas personalidades que a gente espera que volte sempre a produzir. Tem muitos artistas que pararam, outros que a gente nem sabe se tem alguma coisa nova no forno, mas eu vejo o Ed como uma referência na nossa música, assim como Lulu Santos e tantos outros artistas que construíram uma história importante no país. O Ed tem uma biblioteca musical incrível. O trabalho dele ajudou a formar o ouvido de muita gente, trazendo sofisticação, groove, uma base dançante e ao mesmo tempo uma música muito inteligente. O cara tem um repertório para ser descoberto e redescoberto ao longo dos anos. Eu tenho a impressão de que tudo que ele estiver preparando agora vem de um outro momento, com uma nova roupagem, novas referências e principalmente toda a experiência acumulada aí ao longo dessa trajetória, e é justamente isso que me deixa curioso. Valeu, Paulão! Foi um espetáculo, como sempre. Muita novidade, muita história, muita música boa para descobrir. Um grande abraço, meu amigo. Queridos ouvintes, a gente se vê.
0: E terminamos assim o Dias Massas de hoje. Muito obrigado a você que ficou aí na audiência, por todo o Brasil, também exterior. Nosso muito obrigado de coração a você que continua com a gente aí, pegando as nossas dicas, as nossas referências e levando isso para todo mundo. Escreva pra gente através do nosso Instagram. Temos um Instagram ali. Você pode mandar o seu DM, claro, sua mensagem, dê sua opinião, coloque a sua música. Paulo, olha, eu queria aquele som assim assado. Vá lá no jazzmasters.oficial no Instagram, por que não? Temos também o nosso site jazzmasters.com.br. Então toda a nossa turma tá por aqui. Eu, DJ Model, Renata Porto, DJ Akin na sua Rhythm Audio Produções, cada dia mais pulsante, e Marco Crosseira, além de DJ Aramar, que está por aqui também editando as nossas edições diárias por todo o Brasil. Semana que vem a gente volta para muito mais. Um grande abraço e até lá.
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6: Recentemente, numa palestra que eu falava sobre os cuidados com o óleo do motor, alguém me perguntou: ser possível subir o nível do óleo no cárter, na vareta? E eu disse que existe a vareta para checar se o óleo está baixando de nível, o que pode ocorrer por dois motivos: ou o óleo está sendo queimado ou está vazando. Entretanto, subir o nível pode significar um defeito mecânico muito grave, que é a entrada de água para o cárter, por uma junta de cabeçote queimada ou uma trinca no bloco. E há chances até do motor fundir se o óleo estiver misturado com água. Mas dá para perceber este problema antes que ele se torne muito grave? Pois essa água vai fazer com que o óleo fique meio esbranquiçado na vareta e podem até aparecer algumas bolinhas nela.
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0: 9:30.
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2: 10 e 1. 107 FM, sua música, seu estilo, apoio cultural.
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6: Estamos de volta, Jazz Masters no ar, mais uma vez, essa edição aqui trazendo um dos sons que a gente toca no programa no final de semana e que você também pode acompanhar pelo jazzmasters.com.br. Olha que novidade, uma mulher daquelas fantásticas, que foi inclusive descoberta pelo nosso querido Jean-Paul Blue Monic do Incognito, uma descoberta sim, né? Quem deu toque pra ele foi um cara chamado Steve Wonder. Leva essa menina pra aí, grava com ela e não deu outra. Meissa ali traz uma novidade e uma releitura de um clássico de 79 dos Crusaders com Randy Crawford. E olha que sonsaço. E aqui junto com um dos grandes guitarristas da atualidade, JJ Sansavarino. Ele está empolgado, inclusive lançando seu novo álbum, sexto álbum de carreira, Conversations. Vamos ouvir.

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1: 10:32.
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6: O Sol de Victor Clay foi uma das canções mais tocadas nas rádios e nas plataformas digitais em 2018. O Sol nasceu em julho de 2016, quando Victor Clay estava na casa dos pais, no balneário Camboriú, depois de uma manhã de surf. A letra simples de O Sol casou com a melodia feita pelo cantor no litoral de Santa Catarina. A canção rendeu ao cantor uma certificação de disco de diamante duplo no Brasil e disco de platina em Portugal. Ah, e você sabia que o Victor Clay já teve um relacionamento com a cantora Gabi Melin, ela mesma da banda Melin? Em janeiro de 2019, os dois cantaram juntos a canção Morena e no final se beijaram no palco do Festival Planeta Brasil. Em fevereiro do mesmo ano, Victor Clay confirmou que a canção foi inspirada por Gabi na época em que os dois tiveram um romance. É, realmente o sol não nasce para todos.

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2: 11:09.
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1: 11:32.
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1: Meia-noite.
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0: Meia-noite 31.
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1: 2 e 1. 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

Hits FM. 2:32. Jazz Masters no ar, de volta. Sempre muito bom estarmos juntos aqui na sua emissora preferida, trazendo um dos sons que a gente extrai do programa de final de semana e colocamos aqui nas nossas diárias, e o nosso site também está aberto para você, jazzmasters.com.br. Tom Funk, produtor, DJ britânico, especialista em resgatar, renovar aquele som dos anos 70, 80, com groove irresistível, cordas brilhantes, não, aquele refrão, aquela voz. Inclusive trouxe aqui Ray Lenny, um cara que tem desafiado, trazendo gêneros pro palco, pra música, inspirado muito por D'Angelo, Beyoncé, Kanye West, e vem colaborando com grandes nomes da música, e aqui com o Tom Funk. Vamos ouvi-los aqui em Coming Back for

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0: 3 e 3.
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0: 3:31.
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0: 4 horas.
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0: 33.
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0: Vale do Aço, 5 horas.
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4: 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Sempre muito bom estarmos juntos aqui na sua emissora preferida, trazendo um dos sons que a gente extrai do programa de final de semana e colocamos aqui nas nossas diárias, e o nosso site também está aberto para você, jazzmasters.com.br. Tom Funk, produtor, DJ britânico, especialista em resgatar, renovar aquele som dos anos 70, 80, com groove irresistível, cordas brilhantes, não, aquele refrão, aquela voz. Inclusive trouxe aqui Bray Lenny, um cara que tem desafiado, trazendo gêneros pro palco, pra música, inspirado muito por D'Angelo, Beyoncé, Kanye West, e vem colaborando com grandes nomes da música, e aqui com o Tom Funk. Vamos ouvi-los aqui em Coming Back for

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1: 6:01.
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4: A banda 1120, formada por 6 mineiros, tem conquistado a todos com seu estilo jovem, que une o roots, o rock e o reggae com muita brasilidade. O nome da banda é a hora exata em que os integrantes se perguntavam qual seria o nome da banda. 1120. Sobre o estilo da banda, nas palavras de Vitim, o vocalista, 1120 é uma banda de roqueiro que gosta de tocar reggae. Você sabia que Fábio Barroso, o baixista do 1120, já tocou em outra banda famosa? É, ele tocou no Strike. Atualmente a banda tem mais de 30 milhões de visualizações em sua página oficial e já teve uma indicação ao Grêmio Latino. Os mineiros de Juiz de Fora ficaram conhecidos nacionalmente com a música Meu Lugar, do

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0: 12:30.
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12: Quarta-feira, 19 de agosto de 2026. Chegamos ao ponto central da semana na melhor companhia do seu rádio. Bom dia! Está no ar o Mistura Fina na 107,1 FM. Marcos Pereira por aqui. Pronto para deixar a sua manhã muito mais leve e musical até às 10.
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3: 8:34.
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15: E para manter a energia lá em cima, vamos dar uma espiada no que está acontecendo agora no cenário global. É o momento de conferir as faixas mais tocadas, os lançamentos bombados e as canções que estão explodindo no Brasil e no mundo.

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1: Atenção, saudosistas de plantão. Entrando no ar a nossa máquina do tempo musical. 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Prepare o coração para viver grandes emoções.

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0: 91. 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

No meio da caminhada da semana, faça uma pausa para respirar fundo. Se a caminhada parece pesada, recorde-se do motivo que te fez dar o primeiro passo. A força para vencer os desafios já habita dentro de você. Não permita que o cansaço apague o brilho dos seus sonhos. Cultive a gratidão e veja a transformação ao seu redor. Siga firme, acreditando que o melhor ainda está por vir. Uma quarta-feira cheia de luz, serenidade e realizações para você.

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1: Comprar um carro zero ou um usadinho joia? Há quem diga que a melhor marca de automóvel é aquele zero quilômetro, mas muitos preferem comprar um carro com 1 a 2 anos de uso, já desvalorizado, de boa procedência e ainda na garantia. Entretanto, mesmo sendo um seminovo e pouco rodado, deve-se verificar com cuidado todas as suas condições mecânicas e de carroceria. E também não se esquecer nunca do seu histórico contábil, o que vem a ser isso. Podem ser multas pendentes, pode ser o IPVA ou outro imposto não quitado com o governo, e até restrições, como o carro estar envolvido num processo judicial e ser levado embora por um oficial de justiça.
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0: Ponto final no Mistura Fina desta quarta-feira. Agradeço demais pelo carinho. Fique agora com toda a iluminação do programa Experiência de Deus, conduzido pelo nosso amado padre Reginaldo Manzotti. A gente volta a se falar amanhã. Até lá.
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0: 9:57.
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0: pessoas.
1: Louvado seja nosso Senhor Jesus Cristo, para sempre seja louvado. É quarta-feira, é Nossa Senhora do Carmo, rogai por nós, Nossa Senhora, Mãe do Santo Escapulário, rogai por nós neste mês vocacional. Convém-nos dizer, Nossa Senhora, despertai santas e fervorosas vocações, comunidades vocacionais, encontro, testemunho e missão. Nós estamos em plena novena de São Roque, nono dia. São Roque, livrai-nos das doenças graves e das feridas expostas. Filhos queridos, eu quero ser curado por intercessão de Maria e quero saudar a todos que acompanham pela rádio Evangelizar, de onde tudo começa. As rádios irmãs, cujos nomes cito neste momento. 107 FM. Saúdo a você pela TV Evangelizar, sinal digital em todo o país, em várias cidades, canal aberto, pelo YouTube Padre Manzotti Oficial. Isso mesmo, aproveite e faça sua inscrição, se inscreva, Padre Manzotti Oficial, se inscreva no YouTube. Também pelos aplicativos da Associação Evangelizar é Preciso e todas as plataformas digitais. Filhos amados, povo querido, vamos juntos. Estamos aqui reunidos em nome do Pai, do Filho e do Espírito Santo. Amém. Naquele tempo, Jesus contou esta parábola aos discípulos e a nós. O reino dos céus. Contou esta parábola aos discípulos e a nós. O reino dos céus é como a história do patrão que saiu de madrugada para contratar trabalhadores para a sua vinha. Combinou com os trabalhadores uma moeda de prata por dia e os mandou para a vinha. Às 9 horas da manhã, o patrão saiu de novo, viu outros que estavam na praça desocupados e lhes disse: ide também vós para minha vinha e eu vos pagarei o que for justo. E eles foram. O patrão saiu de novo ao meio-dia, às 3 horas da tarde, e fez a mesma coisa. Saindo outra vez 5 horas da tarde, encontrou outros que estavam na praça e lhes disse: por que estáis aí o dia inteiro desocupados? Eles responderam: por quê? Porque ninguém nos contratou. O patrão lhe disse: ide vós também para minha vinha. Quando chegou a tarde, o patrão disse ao administrador: chama os trabalhadores, paga-lhes uma diária a todos, começando pelos últimos até o primeiro. Vieram os que tinham sido contratados às 5 da tarde e cada um recebeu uma moeda de prata. Em seguida, vieram os que foram contratados primeiro e pensavam que iam receber mais, porém, cada um deles recebeu uma moeda de prata. Ao receberem o pagamento, começaram a resmungar contra o patrão: esses últimos trabalharam uma hora só e tu os igualaste a nós, que suportamos o cansaço e o calor do dia inteiro. Então, o patrão disse a eles: amigos, eu não fui injusto contigo. Não combinamos uma moeda de prata? Toma o que é teu, volta para casa. Eu quero dar a este que foi contratado por último o mesmo que dei a ti. Por acaso não tenho direito de fazer o que quero com aquilo que me pertence? Ou estás com inveja porque estou sendo bom? Assim, os últimos serão os primeiros e os primeiros serão os últimos.
2: Ó Santa Maria, vigiai-me.
1: Que a palavra de Deus possa nos mostrar que Deus é generoso com todos. E uma vida, tendo Deus por referência, já é um grande prêmio. Feliz de quem, enquanto ainda cedo, no berço, no colo da mãe, na primeira infância,
2: pra sempre
1: tem a experiência do amor de Deus. Felizes somos nós, porque em Deus as tribulações se transformaram, foram mais fáceis de serem vencidas. O cansaço em Deus superado, a tempestade com Deus não foi o fim. Felizes somos
0: Nossa
1: nós
0: Senhora,
1: que recebemos o berço, sua fé cristã.
0: E nós queremos colocar
1: como testemunha
0: todos os que se recomendam às
1: Nossa Senhora. Hoje é teu dia, quarta-feira. E nós queremos colocar com confiança todos os que se recomendam às nossas orações. Todos os que estão suplicando, clamando, pedindo. Nossa Senhora, de tantos títulos e de tantos nomes. Rogue a Jesus, teu filho, nosso Senhor Jesus Cristo, por aqueles que estão desempregados. Rogue, mãe,

0: Nossa Senhora, nós te pedimos. Por aqueles que estão neste momento sentindo um aperto no coração e uma depressão que está difícil de lidar. Que rezam e rezam. Estão com o joelho dobrados no chão, rezando pelos filhos que se perderam para os vícios, que se apartaram da igreja. Nossa Senhora, Nossa Senhora, Nossa Mãe, pegue as nossas orações imperfeitas, limitadas, leve a teu filho Jesus. Nós não sabemos rezar direito. Nós não sabemos rezar. Nos falta fé. Mãe, sede nossa intercessora. Esteja ao lado daquele que está sofrendo neste momento. E de alguma forma, envolva-os com o teu abraço materno. Guarde-os no coração materno, mãe. Ave Maria, cheia de graça, o Senhor é convosco. Bendita sois vós entre as mulheres, e bendito é o fruto do vosso ventre, Jesus. Santa Maria, Mãe de Deus, rogai por nós, pecadores, agora e na hora de nossa morte. Amém. Nós só começamos o programa. Eu volto com partilha de vida, com a leitura orante, com testemunhos que edificam. E ainda, o nono dia, ainda é o nono dia de São Roque pelas feridas expostas e doenças graves. Volte comigo, eu volto já.
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9: Escute esse testemunho e, se você for uma pessoa que diz assim: padre, como eu queria dar meu testemunho para o mundo inteiro, você pode gravar um áudio e mandar no 41-3221-6060. Escute.
10: Meu nome é Francisca, eu sou do estado de Roraima.
9: Opa.
10: Sou associada da TV Evangelizar. Eu tenho 85 anos. Em 2023 eu caí, fraturei minha coluna e ela nunca calcificou. Depois eu fui constatada com câncer de pulmão. Aí eu fui submetido a uma cirurgia, fizeram a biópsia, deu positivo. Aí eu me peguei com Jesus das Santas Chagas e Nossa Senhora, que eu sou muito devota de Nossa Senhora, sou intercessora, graças a Deus, a Nossa Senhora e Jesus das Santas Chagas, eu fui curado do câncer. A minha coluna ainda não calcificou. E tô ainda em observação. Só daqui a 3 anos que a doutora disse que vai dizer se eu tô curada de verdade ou não. Mas eu já me sinto curada. E tô indo. Graça alcançada, graça testemunhada. Toca o sino, sacristão.
9: Louvado seja Deus, dona Francisca de Roraima. Graça alcançada, graça testemunhada. E a senhora vai até o fim, proclamando as maravilhas do Senhor. Deus a abençoe. Filha de Deus, que a paz de Jesus esteja com você, filha.
11: Bom dia.
9: Bom dia, filha de Deus. Você pediu anonimato. De onde você fala?
11: Eu falo do Brasil.
9: De algum lugar do Brasil.
11: Isso.
9: O que está acontecendo, filha?
11: O meu marido é alcoólatra, padre.
9: Certo. Fala um pouquinho mais alto, por favor.
11: O meu marido é alcoólatra.
9: Tá.
11: Ele não admite. Mas eu tô cansada.
9: Certo.
11: Eu já tentei de tudo, conversei, pedi para ele fazer tratamento, mas não adianta. Ele fala que não faz nada de errado, é trabalhador, mas tem o vício.
9: Certo.
11: Ai, padre, eu tô muito emocionada de estar falando com o senhor.
9: Hoje é seu dia, filha. Hoje é seu dia.
11: Eu tenho testemunho também.
9: Vamos, só um minutinho. Antes do testemunho, você é casada?
11: Sim.
9: São casados na igreja.
11: A legitimação foi já faz 25 anos.
9: 25 anos de casamento sacramental.
11: Isso.
9: Filhos?
11: 2.
9: Tá. Filha, quando você diz que ele é alcoolista, ele trabalha, ele é agressivo com você?
11: Ele tenta me diminuir. No começo do nosso casamento, até que em algumas brigas, mas depois parou. Mas ele sempre tentou me diminuir, sempre. Aí depois que eu voltei a trabalhar, daí isso foi parando, eu comecei a me impor um pouco mais, aí foi parando. Mas volte nele, fala alguma coisa pra tentar me diminuir mesmo, mas não...
9: Entendi. Você disse que já tentou que ele se internasse, ele não aceita.
11: Não.
9: Se você pediu anonimato, é porque teu coração tá em dúvida.
11: Sim.
9: Em quê?
11: Eu não sei se eu largo de vez. Ou se continuo orando, tentando.
9: Seus filhos são criados?
11: São.
9: Quantos anos?
11: 25 e 20.
9: Você ama seu marido?
11: Eu não sei. Às vezes eu penso que sim, às vezes eu quero ver bem longe quando tá. Eu não aguento ouvir a fala dele quando tá bêbado.
9: Ele bebe diariamente?
11: Sim, segunda.
9: Filha, Na alegria, na tristeza, na saúde, na doença.
11: Sim.
9: É uma doença. E a sua grande arma, desculpe a palavra, é a oração. A sua grande força é a oração. E acreditar que... Você acredita que Deus tudo pode?
11: Acredito, muito.
9: Então Deus vai libertá-lo do álcool. Ele vai libertá-lo do álcool. Comece a dar a água benta para ele, mesmo sem ele perceber.
11: Eu coloco na garrafa, na comida,
9: certo,
11: sem ele perceber.
9: E nós vamos nos unir à sua oração e pedir a Deus que ele vai chegar a tal ponto, escreva o que eu estou lhe dizendo, que ele vai ter nojo da bebida.
11: Amém.
9: Então peça comigo, Senhor Jesus.
11: Senhor Jesus.
9: Faça um milagre no meu casamento.
11: Faça um milagre no meu casamento.
9: Desse jeito não pode continuar.
11: Desse jeito não pode continuar.
9: Eu amo meu marido.
11: Eu amo meu marido.
9: Eu não amo a bebida.
11: Eu não amo a bebida.
9: E é por isso que eu peço, Senhor.
11: E é por isso que eu peço, Senhor.
9: Pelas tuas santas chagas.
11: Pelas tuas santas chagas.
9: Tire o alcoolismo da vida do meu marido.
11: Tire o alcoolismo da vida do meu marido.
9: Repita de novo. Repita você.
11: Jesus das Santas Chagas, tira o alcoolismo da vida do meu marido.
9: Isso vai acontecer, filho. E você vai ligar. Não largue agora. Acredite no poder curativo de Deus. Tá certo?
11: Tá certo, eu creio.
9: Você disse que ia dar um testemunho.
11: Sim.
9: Qual?
11: Há um tempo atrás, nós fomos assaltados. Os bandidos entraram na nossa casa e ele reagiu. As crianças eram pequenas. Quando os bandidos viram que ele não tinha medo, ameaçaram as crianças. E eu pedi muito a Nossa Senhora Aparecida. E sentei no chão e abracei meus filhos. Levaram alguns bens, mas com a graça de Deus, ficou todo mundo vivo.
9: Certo. Filha.
11: O outro.
9: Pode falar.
11: O outro, eu estudei. Passei no concurso e veio a pandemia. E não era chamada. Aí teve alguém da família que falou que eu devia ter muito pecado pra Deus não me escutar.
9: Nossa, que...
11: E o senhor tava com o programa.
9: Que absurdo.
11: Eu chorei, chorei. Clamei, pedi a Deus, que eu sei que eu sou pecadora.
9: Todos
11: mas
9: somos.
11: E precisava da graça.
9: Claro.
11: 10 dias depois, eu fui convocada, padre.
9: Amém. Que bom que... Que bom, graça recebida.
11: Graça alcançada, graça recebida.
9: Graça testemunhada, toca o sino, sacristão, filha.
11: Toca o sino, sacristão.
9: Você já experimentou a vitória em Deus e você vai experimentar mais uma, que é a libertação do seu marido, escutou?
11: Escutei.
9: Não desista, filha. E que bom que essa pessoa que deu essa frase absurda, agora que a gente já estudou Jó, você sabe que aquilo que a pessoa te falou não tem nada a ver com Deus, né? Não tem nada a ver com Deus. Deus queria o teu emprego. A pessoa que falou errado. Filha, persevere. Que Deus abençoe e te liberte e salve teu casamento. Escute esse testemunho, povo de Deus.
12: Sou Valdiva Teixeira de Brusque, Santa Catarina.
9: Pois não.
12: O testemunho que eu quero dar é que já recebi muitas graças através de Jesus das Santas Chagas. E que eu acabei de doar 110 pares de sapatinhos de bebê, o qual
9: opa,
12: eu mandei
9: lindo
12: para a TV evangelizar, para agradecer
9: louvado
12: as
9: seja
12: todas
9: Deus
12: as graças, ou algumas graças recebidas. Uma vez eu mandei 50, agora essa semana eu mandei 110 pares.
9: Amém.
12: Para agradecer a Jesus das Santas Chagas. Obrigada, fique com Deus.
9: Amém, querida, louvado seja Deus. Com certeza as crianças que receberem te louvam e agradecem pela sua generosidade. Obrigado em nome da obra, em nome das crianças que receberão esses sapatinhos de criança. 110. Valdiva Teixeira de Brusque, Santa Catarina. Dom Wilson Tadeu Jonque, da Diocese de Florianópolis. Tá aí, gente, a caridade. 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Momento de espiritualidade na Basílica do Santuário Nossa Senhora da Rainha do Universo. Eu volto falando sobre isso e a leitura orante. Voltamos já.
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estava indo para o intervalo quando eu falava com o povo dos Estados Unidos. Inclusive, se você quiser assistir às palestras que aconteceram no último retiro lá no Clube Português, é só acessar YouTube Padre Manzotti. E as palestras estão lá disponíveis. As palestras e a pregação do sábado, as palestras e pregação do domingo. Está no YouTube Padre Manzotti. O tema era fortalecei-nos durante o cansaço. Cansaço, mas fortalecidos em Deus. É a temática geral. Está lá. Atenção, pessoal, dia 22, sábado agora, mais uma vez eu repito, estarei

0: dito sobre a leitura da Antescute?
1: Meu nome é Kélia, falo de Fortaleza, Ceará.
0: Opa.
1: E eu queria falar que eu estou impressionada com a leitura de Jó.
0: Opa.
1: Eu confesso que eu realmente não conhecia, nunca tinha lido.
0: Olha,
1: e eu
0: estou
1: acompanhando com o senhor.
0: Que
1: e eu
0: bom.
1: Faço questão de acompanhar no reprise, porque durante o dia, o Experiência de Deus, né, como passa pela manhã, eu tô no trabalho.
0: Entendi.
1: E dá até para me ouvir, mas eu quero acompanhar, mesmo com a minha Bíblia na mão, marcando os trechos.
0: Isso.
1: Que mais me impressiona, e eu vou dizer pro senhor, a minha Bíblia tá toda arriscada,
0: que
1: tá
0: bom.
1: Toda marcada, porque
0: seja
1: é tão
0: bem-vinda.
1: Impressionante, e a gente fica de coração partido, né, de ver o sofrimento de Jó, mas ao mesmo tempo de ver a fé dele, que é tão inabalável. Um grande abraço para o senhor e para toda a equipe evangelizar. Tá maravilhoso a leitura de Jó.
0: Valeu, Kélia! E ela falava, eu agora tô indicando o livro Inabalável em todas as livrarias do Brasil. Você adquire, leia, apresentei, mas leia mesmo, mas leia como um retiro espiritual, não leia de uma vez só não, leia devagar. Um abraço, Kélia de Fortaleza, TV Evangelizar, canal 21.1, minha saudação à Rádio Jangadeira FM, Shalom FM, Dom Bosco FM, ao arcebispo Dom Gregório Paixão da Arquidiocese de Fortaleza. Aproveito já para dizer, para mim a contagem regressiva, gente, porque nós temos o Evangelizar é Preciso, que vai acontecer dia 31 de outubro. 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E agora sim, Bíblia aberta, cartilha de oração, sem pressa.

versículo 19. Mais um trechinho. Pai, o senhor está muito lento. Eu te pergunto, para que pressa? Para que pressa? Segundo Coríntios, capítulo 5, versículo 19. A nossa mensagem é esta. Deus não leva em conta os pecados que os seres humanos, e por meio de Cristo, ele está fazendo com que eles sejam seus amigos. E Deus nos mandou entregar a mensagem que fala de maneira como ele faz com que eles se tornem seus amigos. Gente, há pouco ouvimos uma mulher dizer que fez um concurso, passou, não chamaram e alguém disse: você deve ter pecado muito. Esse não é o Deus da Bíblia. Veja, Deus não quer, vamos lembrar esse texto, volta a esse texto, 2 Coríntios, capítulo 5, versículo 19. Vamos colocar uma frase de Jesus no horizonte. Aqui é a frase de Paulo. O que foi que Jesus disse? Quem precisa de médico não são os sãos, mas são os doentes. Eu vim para resgatar os pecadores. Então entenda bem, Jesus não quer que um pecador se perca. Não está no coração de Deus que os filhos vão para o inferno, vamos assim dizer. Deus, por Deus, ninguém iria para o inferno. Deus quer resgatar e já os resgatou no sangue de Jesus. Mas existe o livre-arbítrio. Por isso, Deus, vamos voltar ao texto, não leva em conta os pecados dos seres humanos. Sério mesmo. Quantas ofensas foram feitas a Deus? Deus não leva em conta. Mataram o seu filho na cruz, crucificado como um condenado, um ladrão. O que Deus quer? Por meio de Cristo, ele está fazendo com que sejam seus amigos. Deus, agora traduzindo, quer que sejamos seus amigos.

0: grave isso. Versículo 20. Portanto, estamos aqui falando em nome de Cristo.
1: Pelo nome.
0: Como se o próprio Deus estivesse pedindo por meio de nós.
1: Pelo nome.
0: Em nome de Cristo.
1: De pés enxutos.
0: Nós pedimos a vocês que deixem que Deus os transforme de inimigos a amigos dele. Olha a autoridade de Paulo. Em nome de Jesus eu peço. Escute o que eu estou lhe dizendo. Você que brigou com Deus, está revoltado com Deus, você que está com um problema seríssimo, você que está no caminho da perdição, nós que estamos no pecado, que todos nós somos pecadores. Deixe Deus te transformar. Olha que lindo isso. Deixe que Deus os transforme de inimigos a amigos dele. Vou repetir. Esta frase valeria até pena mandar pelo WhatsApp, hein? Deixe que Deus te transforme de inimigos em amigos dele. Vou repetir de novo, e não é por falta de matéria. Senhor, eu peço essa graça, que eu permita que eu seja um barro nas tuas mãos, mãos de oleiro, que eu seja, Senhor, trabalhado por ti, pela tua graça, a tal ponto que eu deixe de ser um inimigo para ser um amigo teu. Senhor, que isso aconteça com aqueles que estão distantes da igreja, aqueles que estão distantes da vida sacramental, que deixemos a inimizade com Deus para sermos amigos de Deus. Em Cristo não havia pecado, mas Deus colocou sobre Cristo a culpa dos nossos pecados, para que nós, em união com ele, vivamos de acordo com a vontade de Deus. Versículo 21. Senhor, como fruto desta leitura orante, peço a graça de ser dócil à ação do Espírito Santo. Permita, olha a frase orante de hoje, permita que Deus, deixe que Deus os transforme de inimigos em amigos dele. Escreve essa frase, escreve, manda no WhatsApp. Esta foi a leitura orante de hoje. Nós voltamos já.
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0: Tá terminando o intervalo, mas mesmo assim eu vou tirar uma foto aqui. Vou tirar uma foto na tua frente e vou pedir pro pessoal colocar nas redes sociais. A frase será assim, como tá ali: deixe que Deus os transforme de inimigos a amigos dele. E a pergunta será: quando é que alguém se torna inimigo de Deus? E como ser amigo de Deus? Combinado? Então, assim que terminar o programa, no Instagram vai estar essa foto. E por favor, eu quero que você escreva. Não só coloca amém, amém, amém, amém, não. O que é inimizade com Deus e o que é ser amigo de Deus? Combinado? Equipe, produção, tudo certo? Tudo certo? Tudo combinado? Muito bem. E eu quero que você interaja no Instagram comigo. Antônia, que a paz de Jesus esteja com você.
1: Amém, padre. Bom dia.
0: Bom dia. Deus abençoe, minha filha. Você estava escutando, padre, a leitura?
1: Eu estava escutando. Que maravilha.
0: Lindo, né? Da onde você fala, Antônia?
1: Padre, a leitura de Jó. Ah. Me comoveu demais.
0: Acho que todos nós, né?
1: É uma catequese, né, padre?
0: Foi, foi.
1: Cada dia.
0: Você fala de onde?
1: Falar com você. Eu falo de Brasília.
0: Brasília. Como é que você me acompanha ali em Brasília?
1: No YouTube,
0: tá certo, padre Manzotti. Aí tem a, padre, nova aliança. Diga lá, filha.
1: Eu agradeço a Deus pela sua vida.
0: Obrigado.
1: Porque
0: reze
1: você
0: por
1: é
0: mim.
1: Um anjo que Deus colocou na nossa vida. Padre, Deus me deu um presente de uma filha quando eu tinha 19 anos. Hoje eu tenho 61 anos.
0: Certo.
1: E essa filha, com 39 anos, ela teve leucemia, padre.
0: Nossa.
1: Ela era casada, não me deu neto, era a única filha. Mas eu glorifico a Deus, padre.
0: Claro.
1: Pela vida dela, pelo tempo que Deus permitiu que ela ficasse conosco. Ela foi uma filha maravilhosa.
0: Certo.
1: Padre, ela sofreu 2 anos e 7 meses.
0: Sim.
1: Padre, ela passou por 2 transplantes. O último foi eu que fui doadora dela.
0: Certo.
1: Padre, em nenhum momento ela reclamou. Em nenhum momento ela reclamou.
0: Ela se tornou uma pessoa, um exemplo vivo de Jó.
1: Isso, um exemplo de Jó. Isso me mantém de pé, sabe, padre? Porque ela superou tudo, tudo. Amém. Nunca você perguntava, filha, como você está? Ela sempre falava, estou bem.
0: Puxa vida.
1: Não, eu estou bem.
0: Como o nome dela?
1: Islândia de Araújo Pereira.
0: Desculpa,
1: padre,
0: não ouvi direito.
1: Dela em oração. Islândia.
0: Tá.
1: Isso, de Araújo Pereira. Foi um anjo que Deus colocou na minha vida.
0: Amém.
1: Deus me deu e eu devolvi.
0: Amém. Que testemunho lindo.
1: Um ano, você ore por mim também, porque
0: tá.
1: Eu tô precisando, eu tô passando pelo luto. É 1 ano e 3 meses de muita saudade.
0: Meus sentimentos.
1: Muita falta. Obrigada. Mas que eu estou de pé. Graças a Deus. Deus tem me perdoado, padre. Grandemente, grandemente. Padre, reze por mim.
0: Tá bom.
1: Eu sou muito grata a Deus pela sua vida. Todos os dias nós estamos ouvindo você. É o que me mantém de pé, primeiramente, Deus. E você na nossa vida,
0: amém,
1: padre. Agradeço a Deus grandemente pela sua vida. Padre, e o meu companheiro, ele ajudou no livro Ouro.
0: Ah, obrigado, agradeço em nome da obra.
1: Nossos nomes estão lá.
0: Tá bom, querida. Deus abençoe, Antônia. E da mesma forma que você pediu que eu rezasse, me sinto na liberdade de dizer, reze por mim. Um abraço, Antônia de Brasília, falou do YouTube. Lá temos a Rádio Nova Aliança FM, ao Cardeal Arcebispo Dom Paulo César Costa, da Arquidiocese de Brasília. Amado povo de Deus, eu já vou atender a Maria, mas eu queria dizer para você, nós estamos com uma ação. Ajude a pintar a casa da mãe. 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Maria, bom dia, Deus abençoe, Maria.
1: Sim, padre, a sua bênção.
0: Você fala de onde?
1: Eu falo de algum lugar do interior de São Paulo.
0: Tá, padre. Certo. Você pediu anonimato. O que que tá acontecendo?
1: Padre, eu tenho um testemunho para falar e eu tenho uma direção espiritual do senhor.
0: Eu não sei se eu vou. Tá, eu não sei se eu consigo agora no final do programa tudo isso, filha. Mas vamos lá.
1: Vou ser bem breve. Eu vou falar primeiro o testemunho, né? Agora no cordão de São José de março, né, de 2026, eu vinha fazendo cursinho de 30 dias do cordão e pedi oração para que meu esposo conseguisse um trabalho, que ele já estava desempregado há quase um ano. E no último dia, padre, do cordão de São José, ele vinha passando por um processo seletivo, no último dia do cordão de São José, ele conseguiu a graça e foi selecionado para o trabalho, e hoje, pela honra do Senhor, ele está trabalhando.
0: Então, a São José rogou?
1: São José providenciou. Só com o sino, só que
0: isso. Você disse que ia pedir oração.
1: Sim, padre. Eu queria pedir oração pelo relacionamento que eu tenho com a minha mãe. Ela é uma pessoa bem complicada.
0: Com quem?
1: Com a minha mãe.
0: Tua mãe, tá.
1: Isso. Ela, na verdade, ela é uma pessoa muito boa, mas quando a gente se encontra, a gente não mora perto. E meus irmãos estão presentes também. Infelizmente, ela bebe no final de semana e ela se transforma, padre. Assim, ela briga, ela fala que não cuida do jeito que ela é, ela fica nos ameaçando que vai embora.
0: Então, depois, fora do ar, você deixa o telefone com o nome dela com a telefonista, tá bom? Com o telefonista.
1: Tá bom? Eu deixo assim.
0: E o direcionamento que você pediu?
1: Então, seria dela mesma, padre, porque a gente não sabe como lidar, assim, ela é muito controladora e ela, as filhas do meu irmão acabam não querendo ter mais contato, assim, a gente tá sempre, quando possível, juntos, né, mas as meninas não querem ir na casa, não quer estar no mesmo ambiente, assim, por causa que sempre tem briga.
0: Quantos anos ela tem?
1: 65 anos.
0: É muito nova. Muito nova. Filha, apesar de, te oriento assim, apesar de tuas filhas não quererem estar perto, respeite ela, as filhas. Agora, você e seus irmãos não podem abandoná-la. Mesmo ela sendo ríspida, beber e se tornar uma pessoa difícil de lidar, ela precisa de cura. E quanto mais vocês a isolarem, mais amarga ela vai ficar. E talvez ali está o caminho e da tua santificação. Entenda isso como um processo. E é na oração que você vai vencer. Lamentável, vamos pedir que sua mãe se torne mais terna, amável. Mas, na verdade, ela está precisando de uma cura interior. Lhe dou uma sugestão. Eu vou para o intervalo e volto e dou a sugestão. Volto já.
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0: ela não está mais na linha, mas a sugestão que eu ia dizer, filho, filha, quando a mãe é assim, não se espera, né? Você espera que a pessoa, ela seja uma pessoa mais doce, mais branda. Por isso eu falei de respeitar a decisão das netas, porque às vezes é um contratestemunho, um ambiente que tem briga, ninguém fica. Mas eu quero dizer para você, Maria do interior do estado de São Paulo, e para todos os filhos que possam ter se identificado, com uma colher de mel se cativa mais do que um barril de vinagre. Então sempre vai com doçura com a sua mãe. Padre, mas ela não é doce. Talvez por isso. Será muito mais convincente tratá-la bem, com carinho, porque isso vai trabalhando a personalidade dela. A sugestão que eu ia dar, certamente na sua cidade existe retiros ou grupo de oração onde tem a cura interior. É aqui que eu gostaria de sugerir. Você vai falar, padre, eu não sei onde é. Às vezes uma adoração ao Santíssimo. Às vezes é só se informar um final de semana de retiro e convide a sua mãe. Acredite, muitos e muitos são agressivos porque são fera feridas. Repito a frase, muitos homens e mulheres são agressivos porque são feras feridas, e a cura interior ajuda muito. Procure um grupo de oração, procure uma adoração ao Santíssimo, procure, vai ajudá-la muito, mas não desista dela. Hoje, aniversário de Dom Juraci Gomes de Oliveira, da diocese de Amargosa, Bahia, e TV Cidade, canal Itaúna, Minas Gerais. 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Amado povo de Deus, nós vamos agora para a novena e vamos pedir. Ainda eu falava, é nono dia, então a graça pode chegar. São Roque, rogai por nós.
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0: Ó Deus, por intercessão de São Roque, curai as feridas do corpo, curai as feridas da alma. Ó Deus, por intercessão de São Roque, curai as feridas do corpo, curai as feridas da alma. São Roque, vós que não tivestes medo de se dedicar de corpo e alma aos cuidados dos doentes, e como prova de vossa fé e confiança, contraístes a doença, mas Deus não o abandonou, Deus o alimentou e de um modo milagroso também o curou. São Roque, hoje, nono dia, fazemos este pedido. Protegei-nos contra as doenças infecciosas. Livrai-nos do contágio. Livrai-nos das feridas abertas físicas, emocionais, espirituais. São Roque, nesta novena, hoje, nono dia, livrai-me das enfermidades que apresento. Quais são elas? Senhor, peço por intercessão de São Roque, pelos doentes dos hospitais. Seja alívio das dores e dos sofrimentos. Eu me comprometo de também agir com caridade com os que sofrem. São Roque, abençoai os médicos, fortalecei os enfermeiros, os intensivistas de UTI, os atendentes de hospitais, os voluntários, os cuidadores de doentes. De modo especial, curai as feridas expostas e graves. São Roque, livrai-nos do mal. São Roque, livrai-nos das infecções. São Roque, rogai por nós. O Senhor esteja convosco. Ele está no meio de nós. Hoje, eu quero colocar essa bênção por todas as pessoas que, por alguma razão, um trauma, uma frustração, uma dor que ninguém sabe, são pessoas ardidas, grosseiras, pessoas que precisam ser curadas por Jesus, experimentar o amor de Deus para conseguir amar. Abençoai, Senhor, a água, a roupa dos enfermos e as fotos de família. Por intercessão de Nossa Senhora do Carmo, São Pio de Pietrelcina, nos méritos das Santas Chagas, em nome do Pai, do Filho e do Espírito Santo. Amém. Eu me despeço com um clipe inabalável. Evangelizar é preciso.
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0: 12:30.
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0: 12:57.
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2: Olá, ouvinte, muito boa tarde, agora meio-dia no Vale do Aço, pelos canais 91,7 e 107 FM, no ar, Jornal em Pauta, pela Rede Educadora de Comunicação, hoje, quarta-feira, 19 de agosto de 2026, no ar, Jornal em Pauta, conectando o Vale do Aço com o mundo. Confira nesta edição os destaques.

0: Autor confesso de homicídio é preso em Patinga. Em Fabriciano, audiência pública vai debater a segurança na cidade. Timóteo prepara novas ações para proteção, bem-estar animal. Prazo para solicitar voto em trânsito termina nesta quinta-feira. A audiência pública em Timóteo discute regulamentação dos veículos autopropelidos. Vamos te explicar o que significa. Essas e outras notícias agora no Jornal em Pauta, que tem os trabalhos técnicos de Ícaro Alves, a apresentação e coordenação de artística Matheus Cabral, coordenação de jornalismo Felipe Machado, administrativa, coordenação de Joana Avelino, direção Padre José Wilker. Tarde dessa quarta-feira, de sol em meio a nuvens, períodos nublados, neste momento 24 graus para 25, os termômetros oscilando na região metropolitana do Vale do Aço. A você que nos acompanha, uma excelente tarde de quarta-feira. E nós vamos começar com as informações da área de segurança pública, como acontecem todos os dias aqui no Jornal em Pauta. Um homem apontado como autor confesso de homicídios foi preso em Patinga. Em Coronel Fabriciano, a segurança pública também está no centro das discussões, com a realização de uma audiência pública para debater os índices de violência e buscar soluções para melhorar a segurança da população. Vamos saber mais detalhes? A reportagem de Tati Souza. Boa tarde, Tati.
1: Boa tarde, Matheus Cabral. Boa tarde, ouvintes. Alisson Ferreira da Silva, de 27 anos, foi preso preventivamente em Patinga após descumprir medidas cautelares relacionadas ao homicídio que ele praticou contra Caroline Evelyn de Jesus, de 28 anos. O crime aconteceu no dia 5 de agosto, quando Caroline foi baleada durante uma discussão entre os dois. Após permanecer hospitalizada no Hospital Márcio Cunha, ela não resistiu aos ferimentos e veio a óbito. O autor foi localizado no bairro Chacras Madalena e a polícia conseguiu chegar à identificação dele a partir de informações fornecidas pela própria Caroline antes de morrer. Ele foi preso, confessou o crime, mas foi liberada com medidas cautelares que incluíam o uso de tornozeleira eletrônica, porém ele descumpriu. O caso é tratado como homicídio qualificado e está em andamento no sistema judiciário. Com a morte de Caroline, Ipatinga chega ao seu 11º homicídio registrado neste ano. No mesmo período de 2025, foram contados 15 assassinatos. A segurança pública será tema de uma audiência pública nesta quarta-feira em Coronel Fabriciano. O encontro será realizado a partir das 17h na Câmara Municipal e deve reunir autoridades, representantes das forças de segurança e moradores para discutir os principais desafios enfrentados pela população. A audiência ocorre em um momento de preocupação com os índices de violência registrados no município. De acordo com o Anuário Brasileiro de Segurança Pública, a cidade de Coronel Fabriciano está entre as cidades mais violentas de Minas Gerais, ocupando a 8ª posição no ranking estadual. Além disso, a cidade já contabiliza 16 homicídios consumados registrados de janeiro até o momento, número que reforça a necessidade de ampliar o debate sobre a prevenção à violência, policiamento e políticas públicas voltadas à segurança. A proposta é abrir espaço para que a população apresente suas demandas, exponha preocupações e participe da construção de medidas que possam contribuir para para melhorar a segurança e a qualidade de vida dos moradores da cidade. A Rede Educadora de Comunicação estará presente na audiência e traremos durante a programação informações do que foi definido lá. Eu volto durante a programação com mais informações.
0: Obrigado, Tati Souza, pela sua participação. A Tati retorna nos trazendo informações e detalhes dentro do Jornal em Pauta. Você que nos acompanha pelos canais 91,7 e 107 FM, nosso muito obrigado, uma excelente tarde. Vamos acionar agora a repórter Mônica Soares. A Mônica Soares que vai nos trazer informações aqui do nosso jornalismo. Boa tarde, Mônica.
2: Boa tarde, Matheus Cabral e a você ouvinte da Rede Educadora de Comunicação. A proposta nasce a partir de uma discussão que envolve protetores de animais, representantes do município e vereadores. A ideia é criar uma política permanente para organizar as ações de proteção animal em Timóteo. Conversamos com Kim Valverde, chefe da Educação Ambiental da Secretaria de Planejamento, Urbanismo e Meio Ambiente, que dá mais detalhes do que está sendo planejado.
3: Gostaria inicialmente de destacar a importância da reunião realizada entre o prefeito Vitor Prado, os vereadores Marcos Fernandes e Frederico Gualberto e os representantes da Associação Ao Amigos. Foi um encontro muito positivo, marcado pelo diálogo institucional e pela busca de soluções conjuntas para uma pauta que mobiliza grande parte da sociedade, a proteção e o bem-estar animal. A participação dos protetores independentes, das entidades de proteção animal, do poder legislativo e do poder executivo é fundamental para que possamos construir uma política pública sólida, permanente e capaz de atender às necessidades do município. A principal mudança é que o município passará a contar com um marco legal específico, estabelecendo diretrizes, competências, programas e instrumentos permanentes para a proteção animal. A proposta busca organizar e integrar ações voltadas ao controle populacional ético de cães e gatos, à prevenção de zoonoses, à promoção da guarda responsável, à fiscalização de maus tratos, à educação ambiental e à proteção da fauna em geral. Na prática, a população poderá contar com uma política pública estruturada, permitindo que ações hoje realizadas de forma pontual sejam incorporadas ao planejamento permanente da administração municipal. Sobre os serviços e ações previstos, o projeto contempla programas de castração, vacinação, vermifugação, identificação animal por microchipagem, campanhas educativas, cadastramento de animais, incentivo à adoção responsável, apoio às ações de proteção animal e mecanismos de fiscalização e combate aos maus tratos. Quanto às ações de castração, vacinação, microchipagem e atendimento aos animais abandonados ou em situação de maus tratos, a proposta estabelece as bases legais para que essas iniciativas sejam desenvolvidas de forma contínua e organizada. A intenção é que o município possa estruturar programas permanentes, priorizando critérios técnicos, áreas com maior incidência de abandono e populações mais vulneráveis. A microchipagem, por exemplo, permitirá maior controle da população animal, auxiliando na identificação dos tutores e reduzindo casos de abandono. Já o atendimento de denúncias de maus tratos deverá ocorrer de forma integrada entre os órgãos municipais competentes, os órgãos de fiscalização ambiental, as forças de segurança e demais instituições parceiras. É importante esclarecer que o projeto ainda está em fase final de elaboração. Portanto, a execução dessas medidas dependerá da aprovação da lei, da regulamentação dos programas e da definição dos recursos necessários para sua implementação. Em relação aos próximos passos, o texto do projeto está sendo concluído pela equipe técnica da Subsecretaria Municipal de Meio Ambiente. Em seguida, será encaminhado para análise da Procuradoria-Geral do Município, que fará de avaliação jurídica da proposta. Após essa etapa, o projeto será enviado à Câmara Municipal para discussão e votação pelos vereadores. Paralelamente, o município vem estudando mecanismos para garantir a sustentabilidade financeira da política pública. Entre as alternativas avaliadas está o fortalecimento dos instrumentos financeiros já existentes, permitindo que programas e projetos voltados à proteção animal tenham fontes permanentes de financiamento. O objetivo é que a política não seja apenas uma iniciativa de governo, governo, mas uma política pública de Estado capaz de permanecer ao longo dos anos, independentemente das mudanças administrativas. Por fim, acredito que o maior desafio não seja apenas aprovar a lei, mas construir as condições técnicas, administrativas e financeiras para que ela funcione de forma efetiva. Isso exige planejamento, participação social, responsabilidade fiscal e cooperação entre todas as instituições envolvidas. A reunião demonstrou justamente essa disposição para o diálogo e para a construção coletiva de soluções. E é por esse caminho que Timóteo poderá avançar na proteção e no bem-estar animal de forma responsável, sustentável e permanente.
2: Este foi Kim Valverde. Agora, a proposta segue para as próximas etapas de análise antes de chegar à Câmara Municipal.
0: Obrigado, Mônica Soares, pela sua participação conosco, porque Timóteo prepara essa política municipal voltada à proteção e bem-estar dos animais. A proposta ainda tem o projeto de elaboração, deve passar pela Câmara antes de começar a valer. Por isso que a repórter Mônica Soares nos trouxe mais detalhes e informações. Pessoal, olha só, educadormg.com.br, o nosso portal. É o portal que mais cresce na região metropolitana do Vale do Aço, o portal de notícias. Lá você encontra todas as editorias. Tem polícia, tem cultura, tem entrevistas especiais, infelizmente tem notícias ruins de acidentes e tem todo um jornalismo factual para você. E o repórter Felipe Machado nos traz agora os destaques do portal Educadora de Notícias. Felipe, boa tarde.
4: Boa tarde, Matheus Cabral. Boa tarde a quem acompanha a Rede Educadora de Comunicação. Vamos então aos destaques do nosso portal nesta quarta-feira. Na BR-381, a concessionária iniciou a recuperação do viaduto do Severo, em Antônio Dias. A obra busca recompor o talude que sofreu uma erosão e reconstruir o sistema de drenagem local. Segundo a nova 381, o problema surgiu após o rompimento de parte da estrutura que direciona as águas. As equipes vão reconstruir o aterro atingido com pedras e solo. Depois, farão a recuperação da drenagem para reduzir o risco de novas erosões. Ao final, o talude também receberá proteção e revegetação. A previsão é concluir os serviços em até 2 meses antes do período chuvoso. A nova 381 informa ainda que não haverá paralisação da rodovia durante os trabalhos. A empresa também afirma que o elemento que se desprendeu não exerce uma função estrutural e não representa risco para quem passa pelo local. Aqui em Coronel Fabriciano, a Câmara Municipal realiza hoje uma audiência pública para discutir a segurança no município. O encontro começa às 5 da tarde no plenário da Casa Legislativa. A proposta é do presidente da Casa, Luciano Lugão. A audiência abre espaço para moradores e interessados apresentarem demandas e propostas. O debate aborda a segurança pública e a qualidade de vida na cidade. O Legislativo convida a comunidade a participar desse debate. E no esporte, o jovem ipatinguense Luiz Miguel foi contratado pelo Cruzeiro após se destacar pelo RPS na Copa IMEF Sub-13. Ele integra o clube de Ipatinga desde os 6 anos de idade. O treinador Elcio Júnior acompanhou a formação do jovem atleta. O desempenho na competição chamou a atenção de clubes, entre eles o Atlético Paranaense e o Cruzeiro. O Clube Celeste avançou na contratação. Agora Luiz Miguel seguirá a preparação nas categorias de base do time Celeste. A transferência representa mais uma oportunidade para o futebol de base do Vale do Aço mostrar seus talentos. Essas e muitas outras notícias você confere no educadoramg.com.br. Acesse o nosso portal e fique bem informado. Grande abraço para você, Matheus Cabral, para a Rede Educadora de Comunicação, repórter Felipe Machado.
0: Obrigado. Um grande abraço para você também, Felipe Machado. E senhoras e senhores, a seguir o Jornal em Pauta. Prazo para solicitar voto em trânsito termina nesta quinta-feira, além do noticiário esportivo. A gente volta em instantes, rapidinho.
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0: Meio-dia 16, de volta com o Jornal em Pauta pelos canais 91,7 e 107 FM. É você que nos acompanha. Uma excelente tarde. Hoje é quarta-feira, dia da coluna do Dr. Ranidson Souza, professor de Direito Constitucional e Empresarial. Dr. Ranidson, qual é o assunto de hoje? Boa tarde.
11: Hoje vamos falar sobre inadimplência em alta. Como o consumidor deve reagir diante das notícias econômicas? O brasileiro está recebendo uma verdadeira enxurrada de notícias preocupantes sobre a economia. Famílias endividadas, empresas com dificuldades para pagar suas contas, aumento das recuperações judiciais e crédito cada vez mais caro. Mas diante desse cenário, uma pergunta precisa ser feita: o consumidor deve entrar em pânico? Segundo os dados mais recentes da Serasa, 83,9 milhões de brasileiros estavam inadimplentes em julho de 2026, equivalente a 51% da população adulta. No mundo empresarial, a situação também é delicada. Em junho, o Brasil atingiu o recorde de 9,1 milhões de empresas negativadas, acumulando aproximadamente 232,9 bilhões de reais em dívidas em atraso. É quase 95% desses CNPJs pertencem a micro e pequenas empresas. E há outro indicador que chama atenção: as recuperações judiciais. Em 2025, 2.466 empresas entraram em recuperação judicial, maior número da série histórica, acompanhada pela Serasa Experian, com crescimento de 13% em relação ao ano anterior. Já em 2026, os pedidos continuam em patamar elevado. Somente no primeiro trimestre foram registrados 194 pedidos, segundo o indicador do Serasa. E casos recentes envolvendo grandes empresas como Casas Bahia mostram que o problema não está restrito aos pequenos negócios. A companhia entrou em pedido de recuperação judicial com passivo de aproximadamente 17,3 bilhões de reais. Mas é justamente nesse momento que o consumidor precisa ter cuidado para não tomar decisões movidas pelo medo. Uma economia pressionada exige mais planejamento e não necessariamente menos consumo. O primeiro passo é separar aquilo que é preocupação daquilo que é realidade financeira. Se a renda está estável, as contas estão em dia e existe alguma reserva, não há razão para entrar em desespero simplesmente porque as manchetes estão negativas. Agora, para quem já está endividado, a orientação é diferente. Não espere a situação ficar insustentável para agir. É preciso levantar todas as dívidas, identificar aquela com os juros mais elevados, cortar despesas que podem ser adiadas e procurar os credores para negociar. E principalmente não assumir uma nova dívida para pagar uma dívida já antiga. Também é importante entender que a inadimplência não significa necessariamente falência. No caso de empresas, a recuperação judicial existe justamente como instrumento para permitir uma reorganização financeira e preservar a atividade econômica. Mas talvez a principal lição deste cenário seja outra: em tempos de incerteza, informação precisa se transforma em planejamento. Porque em uma economia de juros altos e crédito restrito, quem conhece os próprios números consegue tomar decisões melhores. E quem se antecipa aos problemas aumenta muito mais as chances de atravessar a tempestade sem comprometer o futuro. Ficamos por aqui. Que Deus abençoe a todos e até o nosso próximo assunto.
0: Obrigado, professor Ranidson Souza, pela participação conosco. Agora, 12:20. Noticiário esportivo. Noticiário esportivo hoje, ele se resume a Cruzeiro e Flamengo. Flamengo e Cruzeiro, Copa Libertadores da América. É claro que a gente dá uma repassada nos jogos de ontem. O Fluminense conseguiu a classificação na Argentina nos pênaltis com o goleiro Fábio, brilhando mais uma vez, colocando o tricolor carioca nas quartas de final, após defender dois pênaltis contra o Independente Rivaldávia. Já a equipe do Estudiantes se classificou passando pela Universidade Católica. O jogo aconteceu no Chile. Estudiantes avança à próxima fase. Hoje tem os dois brasileiros, esse confronto de Flamengo e Cruzeiro no Maracanã às 21h30. Porém, mais cedo, às 19h, no Paraguai, a equipe do Palmeiras joga contra o Cerro Porteño. Primeiro jogo terminou empatado em 1-1. O Palmeiras vai precisar vencer ou pelo menos levar para os pênaltis e se classificar nos pênaltis. Amanhã tem o Corinthians contra a equipe do Rosário Central, o time do Di Maria. O jogo acontece em São Paulo. Pela Copa Sul-Americana, São Paulo venceu o Bolívar ontem por 3-1. Já o Galo entra em campo hoje às 19h na Arena MRV, após vencer por 1-0 a equipe do Bragantino. Tem a partida de volta, tem uma pequena vantagem para se classificar hoje à noite contra a equipe do Bragantino, equipe de Bragança Paulista. E Cruzeiro e Flamengo, às 21h30. É o jogo de maraca lotado, é o jogo do reencontro. A última vez que as duas equipes se enfrentaram pela Copa Libertadores da América aconteceu em 2018, com vitória do Cruzeiro naquela oportunidade, 2-0 no Maracanã, e classificação da equipe mesmo após perder o Mineirão por 1-0. E o filme se repete, pelo menos na mesma fase. Em 2018 era oitavas de final, e agora novamente oitavas de final de Copa Libertadores da América. 12:22. Queima prescrita, ferramenta que usa o fogo a favor da conservação. Vinícius Moreira, gerente do Parque Estadual do Rio Doce, fala sobre o evento a acontecer.
12: A gente realizará mais uma queima prescrita, que é uma ferramenta que está contida na Política Nacional de Manejo Integrado do Fogo, que em 2024 a União publicou. É uma ferramenta inovadora que utiliza o fogo como uma ferramenta de conservação da biodiversidade. Como assim? A gente utiliza o fogo com a prescrição de conservação. A gente reúne o maior número de informações possíveis de variáveis climáticas, velocidade de vento, biomassa, a condição de vulnerabilidade de mega incêndios que ameaça o Parque do Rio Doce, e na hora, na data certa, a gente realiza a queima de pequenas parcelas para de fato proteger o parque. E nesse sentido, a gente vai realizar essa queima no Alphaville, em Timóteo, numa região que é muito crítica para grandes incêndios florestais no parque, e a gente vai queimar o lado de fora, externo, de uma propriedade privada, com anuência do proprietário, com autorização de queima emitida pelo IEF, pela gerência do pré-incêndio, que é o setor do IEF competente para isso. E a partir disso a gente mobiliza os parceiros, os recursos, os insumos, e a gente fica tranquilo o resto do ano, porque a gente determina uma área que não vai mais conferir vulnerabilidade, susceptibilidade a incêndios florestais para o Parque do Rio Doce.
0: Ouvimos Vinícius Moreira, gerente do Parque Estadual do Rio Doce. Agora, 12:24. A regulamentação dos veículos autopropelidos será tema de uma audiência pública em Timóteo. O uso desses veículos tem gerado preocupação entre moradores e motoristas, principalmente diante de reclamações sobre desordem no trânsito e risco à segurança. Esses veículos são chamadas motocicletas elétricas, as bicicletas elétricas, as motinhas. Vamos saber mais na reportagem de Tati Souza.
1: Será realizada uma audiência pública nesta quarta-feira, a partir de 18h, na Câmara Municipal de Timóteo, sobre os equipamentos autopropelidos. O que são esses equipamentos? Bicicletas elétricas, ciclomotores e patinetes. O documento propõe regras específicas para o uso desses veículos com foco na segurança, na organização do trânsito. O vereador Fred Gualberto, autor da audiência, explica a necessidade entre os pontos abordados como a velocidade máxima de 32 km por hora, o uso obrigatório de equipamentos de segurança, o respeito à sinalização e a proibição de circulação em calçadas e passeios.
13: Olá, pessoal. Eu estou passando aqui para convidar toda a população para uma audiência pública muito importante, que acontece nessa quarta-feira, dia 19, às 18 horas, ali na Câmara Municipal de Timóteo, com o seguinte tema: segurança no trânsito e o crescimento dos veículos elétricos e os desafios na mobilidade urbana. Vamos debater sobre esses equipamentos de mobilidade que estão cada vez mais presentes no nosso dia a dia, além da harmonia e segurança no trânsito da nossa cidade. A sua participação é fundamental para construir um Timóteo mais segura para todos. A minha preocupação é muito grande, sobretudo com as crianças e adolescentes que têm utilizado esses veículos. Então venha, participe dessa audiência pública às 18 horas no plenário da Câmara Municipal de Timóteo. Te espero lá.
1: Também está previsto que adolescentes entre 14 e 18 anos só poderão conduzir esses veículos com autorização formal da subsecretaria solicitada pelos responsáveis. Para a Rede Educadora de Comunicação, repórter Tati Souza.
0: Obrigado, Tati Souza, pela sua participação. Agora meio-dia e 27. 24 graus é a temperatura em Coronel Fabriciano e região metropolitana do Vale do Aço. Para a gente finalizar o jornal pela Rede Educadora, na segundo dia do episódio da série, em parceria com o Cartório Litoral, o assunto é voto em trânsito. O prazo termina nesta quinta-feira. A repórter Mônica Soares conversou com Arnaldo Brasileiro, chefe de cartório da 97ª Zona Eleitoral de Coronel Fabriciano, para explicar quem pode solicitar e como fazer o pedido.
14: Para solicitar o voto em trânsito termina nesta quinta-feira. E para mais detalhes sobre essa questão, estamos aqui com Arnaldo Brasileiro, chefe de cartório da 97ª Zona Eleitoral de Coronel Fabriciano. Boa tarde, Arnaldo. O que o eleitor deve fazer para cumprir esse prazo?
15: Olá, Mônica. Olá, os ouvintes. Prazer falar com vocês. Esse prazo é muito importante, principalmente para aquele eleitor ou eleitora que vai estar fora do seu domicílio eleitoral nos dias da eleição, que é dia 4 de outubro, o primeiro turno, e se houver o segundo turno, será no dia 25 de outubro. Neste caso, o eleitor tem algumas formas de fazer o seu pedido, né? Lembrando que esse voto em trânsito só funcionará para cidades com mais de 100 mil eleitores. Então, se o eleitor procurar Coronel Fabriciano, ele só vai conseguir votar em Governador Valadares, ou Belo Horizonte, ou nas capitais do Brasil.
14: Também sobre essa questão, temos alguns grupos que podem solicitar esse voto em trânsito. Quais seriam?
15: Isso, esse grupo, primeiramente, é voltado para aquele eleitor que sabe que no dia da eleição não vai estar aqui na sua cidade ou na sua cidade natal. Inclusive, outros eleitores de outros municípios podem vir aqui solicitar, que a gente consegue fazer essa transferência para Valadares, para Belo Horizonte ou para outro estado. É importante frisar, Mônica, que quem estiver dentro do mesmo estado vai conseguir votar para todos os cargos. Mas se a pessoa for um eleitor de fora, de outro estado, só vai conseguir votar para presidente. Quanto aos grupos, nós podemos falar a respeito dos grupos que aí seriam uma transferência temporária também para as pessoas com deficiência. As pessoas com deficiência que têm dificuldade de ir naquela escola

0: Obrigado, Mônica Soares, pela sua participação conosco. Assim, senhoras e senhores, colocamos um ponto final. Colocamos um ponto final no nosso jornal 91,7. Na sequência, Roberto Nogueira comanda o Tarde Educadora e na 107 FM Playlist 107. A você que nos acompanhou até aqui, uma excelente tarde de quarta-feira. Tchau, tchau, vale.
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4: 12:31.
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0: 32.
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5: Sabe o que é o biometano? É um gás obtido a partir de resíduos orgânicos. Essa é a maneira chique de explicar. Na verdade, é um gás que vem do lixo e pode ser utilizado em fábricas, fundições e também no motor do automóvel. A Gasmig, que é a distribuidora de gás em Minas Gerais e que pertence à CEMIG, acaba de assinar um contrato no Triângulo Mineiro com a Mitigel, que pertence à Mitsui, para produção em alto volume do biometano. E a Toyota já apresentou no ano passado um protótipo de sua picape Hilux específica para usar este gás, não adaptada, mas com motor produzido pela MWM. Esta picape movida a lixo poderá ser lançada brevemente e, com mecânica mais simples que o diesel, poderá chegar ao mercado custando menos que R$200 mil.
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10: O CONTRAN aprovou novas regras de fiscalização da lei seca, permitindo uma triagem inicial para detectar indícios de álcool em motoristas. Essa nova norma não altera as punições atuais, mas estabelece critérios rigorosos para abordagem e a comprovação de irregularidades. Os agentes poderão usar equipamentos de pré-teste, mas resultados positivos não geram autuação imediata. A resolução também prevê a utilização de dispositivo para detectar substâncias psicoativas, que deverão ser certificados. Motoristas envolvidos em acidentes de trânsito, especialmente os que resultam em morte, serão fiscalizados de forma rigorosa. O projeto em tramitação no Congresso pode endurecer as penalidades para condutores embriagados. As normas visam aumentar a segurança viária e garantir que a fiscalização seja feita de forma adequada e justa. Para a Rede Educadora de Comunicação, repórter Tati Souza.
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0: 12:31.
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6: Cruzeiro e Flamengo entram em campo hoje às 21h30 pela Copa Libertadores da América. É um grande jogo, é um grande espetáculo, Maracanã lotado. É um jogo que o torcedor cruzeirense gostaria de vivenciar na pele mais uma vez e terá a oportunidade hoje. O Flamengo já está até mais acostumado nesses últimos 6 anos, 7 anos, tem disputado com mais frequência, né? A Libertadores, disputou todas as Libertadores de 2018 para cá. E o Cruzeiro está retornando a uma Libertadores, Cruzeiro que é campeoníssimo, bicampeão, um time que completou recentemente 50 anos da sua primeira conquista, lá em 76. E agora resta ao torcedor cruzeirense pedir para que o time jogue bastante, para que consiga eliminar o Flamengo hoje no Maracanã. O último confronto dos dois, em 2018, o Cruzeiro venceu no Maracanã por 2-0. Naquela oportunidade, a Arrascaeta ainda vestia a camisa azul celeste. Para o 107 Esportes, Matheus Cabral.
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3: 3:02. 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
8: Pois é, com a chegada dos automóveis com muita eletrônica, muitos dos velhos conceitos foram alterados. E hoje, quando se diz que o carro vai ser calibrado, não significa mais calibragem dos pneus. Porque até hoje nenhuma tecnologia foi capaz de eliminar essa chateação para o motorista. Mas hoje calibrar tem também um novo significado, que é o ajuste dos sistemas eletrônicos que auxiliam o motorista, que interferem na condução do carro. São câmeras, radares, sensores que monitoram o ambiente no entorno do automóvel, dando as dicas para o motorista conduzir corretamente e algumas vezes até assumem o controle do carro para evitar um possível acidente.
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13: Boa tarde a quem acompanha a Rede Educadora de Comunicação. Vamos então aos destaques do nosso portal nesta quarta-feira. Na BR-381, a concessionária iniciou a recuperação do viaduto do Severo, em Antônio Dias. A obra busca recompor o talude que sofreu uma erosão e reconstruir o sistema de drenagem local. Segundo a nova 381, o problema surgiu após o rompimento de parte da estrutura que direciona as águas. As equipes vão reconstruir o aterro atingido com pedras e solo. Depois, farão a recuperação da drenagem para reduzir o risco de novas erosões. Ao final, o talude também receberá proteção e revegetação. A previsão é concluir os serviços em até 2 meses antes do período chuvoso. A nova 381 informa ainda que não haverá paralisação da rodovia durante os trabalhos. A empresa também afirma que o elemento que se desprendeu não exerce uma função estrutural e não representa risco para quem passa pelo local. Aqui em Coronel Fabriciano, a Câmara Municipal realiza hoje uma audiência pública para discutir a segurança no município. O encontro começa às 17h no plenário da Casa Legislativa. A proposta é do presidente da Casa, Luciano Lugão. A audiência abre espaço para moradores e interessados apresentarem demandas e propostas. O debate aborda a segurança pública e a qualidade de vida na cidade. O Legislativo convida a comunidade a participar desse debate. E no esporte, o jovem ipatinguense Luiz Miguel foi contratado pelo Cruzeiro após se destacar pelo RPS na Copa IMEF Sub-13. Ele integra o clube de Ipatinga desde os 6 anos de idade. O treinador Elcio Júnior acompanhou a formação do jovem atleta. O desempenho na competição chamou a atenção de clubes, entre eles o Atlético Paranaense e o Cruzeiro. O Clube Celeste avançou na contratação. Agora Luiz Miguel seguirá a preparação nas categorias de base do time Celeste. A transferência representa mais uma oportunidade para o futebol de base do Vale do Aço mostrar seus talentos. Essas e muitas outras notícias você confere no educadoramg.com.br. Acesse o nosso portal e fique bem informado. Para a Rede Educadora de Comunicação, repórter Felipe Machado.
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1: 3:30.
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4: A bola rola hoje às 19h para Galo e Bragantino. Copa Sul-Americana. Fala em Copa Sul-Americana, o São Paulo venceu ontem o Bolívar por 3-1 e avançou na competição. O Fluminense pela Libertadores acabou vencendo também nos pênaltis e se classificou. O Estudiantes também passou pela Universidade Católica e avançou pela Copa Libertadores da América. E o Galo, na Sul-Americana, venceu o primeiro jogo por 1-0, joga hoje na Arena MRV às 19h contra o Bragantino. Para o 107 Esportes, Matheus Cabral.
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3: 4:02.
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14: O Contran aprovou novas regras de fiscalização da lei seca, permitindo uma triagem inicial para detectar indícios de álcool em motoristas. Essa nova norma não altera as punições atuais, mas estabelece critérios rigorosos para a abordagem e a comprovação de irregularidades. Os agentes poderão usar equipamentos de pré-teste, mas resultados positivos não geram autuação imediata. A resolução também prevê a utilização de dispositivo para detectar substâncias psicoativas, que deverão ser certificados. Motoristas envolvidos em acidentes de trânsito, especialmente os que resultam em morte, serão fiscalizados de forma rigorosa. O projeto em tramitação no Congresso pode endurecer as penalidades para condutores embriagados. As normas visam aumentar a segurança viária e garantir que a fiscalização seja feita de forma adequada e justa. Para a Rede Educadora de Comunicação, repórter Tati Souza.
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0: Cidade FM. 4:32.
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6: E a gente volta a falar do grande jogo de hoje, Cruzeiro e Flamengo, Flamengo e Cruzeiro, Maracanã. Ontem uma recepção calorosa por parte do torcedor cruzeirense aos jogadores do Cruzeiro ao desembarcar à noite para esse grande confronto. É claro que com decisão, com cara de final de Copa do Mundo, final de Mundial, final de Copa Libertadores da América, tem cara de todas as finais para o torcedor cruzeirense. Pro Flamengo também, pro Flamengo até um pouco diferente pelo fato de ter sido eliminado na Copa do Brasil e financeiramente avançando na Libertadores. Para esse time que tem um gasto muito grande em folha de pagamentos e investimentos, precisa se manter vivo na competição. Caso contrário, vai haver um rombo financeiro. Já o Cruzeiro, melhor ainda se avançar, porque o Cruzeiro vem bem no Campeonato Brasileiro, está disputando a partir da semana que vem as quartas de final da Copa do Brasil. E se avançar na Copa Libertadores da América, aqui para nós, o caminho está livre para ser campeão deste ano da Libertadores, sem sombra de dúvidas. Por isso o Cruzeiro trata esse jogo como de fato uma grande, grande, grande decisão. A bola rola às 9:30 da noite no Maracanã para Flamengo e Cruzeiro. Para o 107 Esportes, Matheus Cabral.
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1: 4:56.
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3: Os bancários de Ipatinga e região aprovaram uma paralisação nesta quinta-feira. A decisão foi tomada em assembleia depois que a categoria rejeitou a proposta apresentada pela Federação Nacional dos Bancos. Entre os pontos questionados pelos trabalhadores estão o congelamento do piso salarial de ingresso, diferenças nos reajustes conforme a faixa salarial e a possibilidade de valores diferentes de vale alimentação e vale refeição para bancários que trabalham nas capitais e no interior. A categoria também reivindica melhorias nos salários, nos benefícios e na participação nos lucros, além da manutenção dos direitos previstos nacionalmente. Segundo o sindicato, a paralisação deverá atingir agências bancárias e também os canais digitais. A mobilização faz parte da campanha nacional dos bancários 2026 e busca pressionar por uma nova proposta nas negociações com os bancos. Para a Rede Educadora de Comunicação, repórter Mônica Soares.
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5: Hoje eu tô recebendo aqui um primo meu, um primo mais do, de coração, de consideração do que de sangue mesmo. Eu tô recebendo aqui o Everton Campos, que, nossa senhora, para acertar a agenda desse cara para ele estar aqui, viu, gente? Foi um desafio. Acho que deve ter uns 2 anos mais ou menos que eu tô negociando a agenda com esse cara. Tá mais fácil trazer Gustavo Lima, esse povo aqui, do que o Everton Campos. O Everton que tá como lá diretor do Viva Mais, aí ele vai explicar o que que é o Viva Mais do grupo Alpifit. Everton Campos, diretamente de Vargem Alegre. Não, né? Você não mora lá em Vargem Alegre, não.
6: É de Vargem Alegre pro mundo, né,
5: cara? De Vargem Alegre pro mundo. Ô, cidadezinha abençoada, né, cara? De lá saíram os filhos de Vargem Alegre. Muitos, a gente tem muito orgulho dos filhos de Vargem Alegre, né, cara?
6: O Guilherme Silveira, né? Que chama o Guilherme da Tia Conceição. O Guilherme fala uma frase que é muito interessante. O Vargem Alegre ainda vai dominar o mundo, Everton.
5: Ainda vai dominar o mundo. Já dominou vários hospitais aqui na região. Hospitais. Né? Cheio de médico lá de Vargem Alegre, aqui no Vale do Aço e tudo. Um abração pra essa galera lá do Vargem Alegre também. Bom, Everton Campos, muito bem-vindo. Quem acompanha o nosso programa, inclusive, Everton, você tá vindo numa data importantíssima aqui pro programa. Esse mês a gente tá completando 4 anos de existência aqui. Pode na ser, Rádio legal, Educadora. Cara. Então, tô trazendo aqui convidados especialíssimos pra gente comemorar esses 4 anos de programa Caminho do Empreendedor. E uma pergunta já tradicional que a gente sempre faz. Como o programa chama Caminhos do Empreendedor, a pergunta é: quem é Everton Campos? De onde que você é? Já falamos aqui de Vargem Alegre, né?
6: Já deu spoiler, né?
5: Se você é pai, você não é, você é formado em quê? Conta um pouquinho da sua vida aí, pessoal e profissional, pra gente, fazendo favor, Everton.
6: Bom, eu sou Everton Campos, filho do Geraldo e da Sueli, lá de Vargem Alegre, né? Minha família é uma família tradicional que tem lá em Vargem Alegre, família Franco, né? Pai da minha mãe, Machado Franco, pai da minha mãe, e a família Campos, pai do meu pai. Meu pai era um comerciante, né, lá de Vargem Alegre, e desde muito cedo eu aprendi 2 coisas com meu pai. Vender, né, porque meu pai era um grande comerciante, e a política. Meu pai, eu nasci praticamente dentro da política, né? Meu pai gostava muito de política, ele foi vereador em Caratinga na época que a as câmaras municipais o tempo era doado, né? Uhum. Não existia salário para vereador. Então meu pai foi vereador e eu sempre cresci, né, vendo meu pai ajudando as pessoas, né, e fazendo um trabalho social para Baixa Alegre. Baixa Alegre ainda era distrito de Caratinga, né? Então, meu pai era aquela pessoa que as pessoas chegavam lá com algum problema e ele tentava resolver da melhor maneira possível, né? Então, eu fui criado dentro de com uma pessoa que solucionava problemas, né?
5: Uhum.
6: Então, eu fui criado nesse ambiente, saí de Baixa Alegre aos 18 anos, fui para Belo Horizonte, né, estudar. Eu me formei em administração, né? Me especializei logo depois em gestão pública, né?
5: Olha.
6: Que é onde eu atuei durante mais de 20 anos.
5: Uhum.
6: Mas antes disso eu passei, Ronan, um período da minha vida muito interessante num lugar chamado Serra do Cipó.
5: Nossa senhora, um lugar maravilhoso. Inclusive eu falei da tia Meire.
6: A tia Meire,
5: Carlos.
6: Ué.
5: O Carlos, marido da tia Meire, ele é lá.
6: De lá, conheço muita família do Carlos.
5: É, os Belisários.
6: Os Belisários, são donos da Serra do Cipó.
5: Inclusive várias ruas de lá tem o nome de algum Belisário, da família Belisário.
6: Conheço todos, parentado, todo
5: mundo. Que legal,
6: com eles, né, lá.
5: Sabia não, o que você foi arrumar lá? Não lembro dessa época, não, Everton?
6: Eu fui montar uma pousada lá, você acredita?
5: É mesmo? Eu não lembro dessa sua passagem.
6: Pois é, rapaz, eu dei uma sumida durante muito tempo aqui da região, fiquei lá na Serra, morei 6 anos, literalmente 6 anos lá na Serra.
5: Olha, morando na Serra.
6: Morando na Serra.
5: Região abençoada.
6: Aí montei lá uma pousada, depois montei uma agência de ecoturismo, e aí veio minha paixão pelo mar, pela cachoeira, por carros, né? Off-road.
5: Uhum.
6: E aí a gente tinha algumas Toyotas lá, Land Rover, e fazia passeios, a gente fazia um trabalho de um receptivo, né? Local. Uhum. Lá. E a gente recebia muitos grupos de vários países, né? Porque lá na Serra, né? Embora as pessoas não conheçam muito, a Serra é um dos lugares mais ícones do mundo, né? Existem a flora lá, é algo surreal, que só existe ali. Tem determinadas plantas que só existem naquele local.
5: Que doido.
6: Então as pessoas viajam do mundo para conhecer lá. Uhum. E o observador de pássaros, né? Os Bird Watchers.
5: Uhum.
6: Eles também vão para lá porque existe um pássaro específico só que vive na Serra dos Pinhaços.
5: Olha.
6: E que também vem para cá, né? No Parque Estadual do Rio Doce.
5: Uhum.
6: Perto, na Lagoa do Bispo, tem um pássaro que vem em determinada época do ano, que sai do Canadá e vem parar aqui.
5: Olha.
6: E aqui ele procria, né? Então, assim, a gente vai aprendendo ao longo dos anos. Todo esse período que eu passei lá na Serra, tipo, foi um período muito gostoso. E aí eu convivi muito com os Belisários lá, a tia Meire.
5: Uhum.
6: Eu encontrei com ela algumas vezes lá.
5: Imagina.
6: Né? Aí era sempre uma alegria, né? Rever uma pessoa muito próxima, né? Que passou a infância junto com a gente. Ela era muito amiga das minhas irmãs.
5: Uhum.
6: É muito amiga das minhas irmãs, da Carlinha, da Simone. E nesse período, cara, eu aprendi muita coisa lá na Serra. Né, saí de lá em 2005, nós montamos, eu fui presidente da associação comercial lá da Serra, nós montamos toda a estrutura de turismo lá. Quando eu cheguei na Serra, cara, era aquele ambiente de povão grande, mas muito povão de ônibus, as pessoas frequentavam cachoeiras, as cachoeiras eram abertas, e aí quando as pessoas iam embora, Rona, aparecia uma praça de guerra. Era quentinha, marmitex, resto de pet, etc e tal. O lixo ficava.
5: Falta de consciência total,
6: o lixo ficava,
5: né,
6: lá, né? Então, uhum, eu mergulhei muito nesse ambiente, né? De ecoturismo, de educação ambiental, de participar mesmo efetivamente da vida das pessoas ali. Quando eu cheguei lá, existia mais ou menos umas 300 famílias, né? Hoje tem 5 mil, 10 mil pessoas lá.
5: Uhum.
6: Ajudei a desenvolver um pouco o turismo de lá, né? E nós criamos o primeiro circuito turístico a ser certificado no estado, que é o Circuito Turístico Parque Nacional da Serra do Cipó. Nós somos certificados, na época era o governador Aécio Neves, nós recebemos um certificado. E com essa expertise eu vim embora para cá, para Ipatinga, né, em 2005. E aqui eu reativei o circuito que tem aqui, que era o Circuito Turístico Mata Atlântica de Minas.
5: Sim, né? Sim.
6: Esse circuito turístico, na época eu vim trabalhar na prefeitura de Ipatinga. E nós reorganizamos toda a estrutura e tá aí hoje aí, avançando bem, né? Eu acredito que a nossa região tem um potencial enorme de turismo. Uhum. Né? E ele precisa só se conectar, né? E eu vim embora para cá e aqui eu conheci uma minha ex-mulher, que é a Elisângela Barroso, uma pessoa hoje que eu tenho um carinho muito grande, a gente tem uma amizade muito grande, um respeito muito grande. Tivemos duas filhas, né? A Amanda e a Sofia. Uhum. Amanda Franco e Sofia Franco. Uhum. Amanda tem 17 anos e a Sofia tem 15 anos.
5: Você é, né? Que nem eu, né? Duas meninas também, duas meninas, né?
6: Cara,
5: é, a responsabilidade é educar a menina, né, cara?
6: Muito, cara, muito, muito grande, né? É. E eu brinco com ela, assim, olha, né, assim como vocês, né, vieram e estão aprendendo as coisas pela primeira vez como adolescente e tal, eu sou pai de adolescente pela primeira vez, então nós estamos
5: aprendendo junto.
6: Nós estamos aprendendo junto, né?
5: Outro dia já estava acompanhando, indo pra show junto,
6: pois é,
5: né, cara? Eu vi lá no seu Instagram.
6: Foi a primeira vez que a gente foi junto, você acredita,
5: é mesmo,
6: cara?
5: É,
6: foi a primeira vez que a gente foi junto, assim, então é legal isso, né? Participar e
5: é, eu curto
6: próximo,
5: demais.
6: É, próximo da família, eu vejo que você é um paizão também, e elas moram comigo, né? Então, assim, é muito gostoso, é muito gratificante.
5: Uhum.
6: E nesse período de 20 anos, né? Eu fiquei na vida pública, né? Eu montei uma assessoria, né? Uma consultoria para vários municípios de Minas Gerais.
5: Uhum.
6: E logo depois.
5: Consultoria especificamente em quê?
6: Na área de gestão pública, Ronan. Na área de gestão pública. A minha especialidade era captação de recursos e gestão mesmo. Gestão.
5: Entendi.
6: Né, da prefeitura. Por que que acontece, cara? O cara, quando ele se candidata a prefeito e tal, e ganha, ele é um comerciante da cidade, exemplo.
5: Uhum.
6: Ele é um comerciante da cidade. Ele não entende nada de prefeitura.
5: Está muito
6: nada.
5: Bem intencionado, na maioria das vezes.
6: Ele,
5: né?
6: Quer fazer, ele quer ajudar, mas ele não sabe o que está por trás ali.
5: Sim.
6: Então, quando ele, do dia 31 de dezembro, dia 1º de janeiro, ele senta na cadeira, ele tem que saber sobre gestão do cemitério, sobre obras da cidade,
5: escuto.
6: Sobre escola, sobre saúde,
5: pavimentação.
6: Sobre assistência social. E cai aquele o mundo inteiro nas costas dele. Ele não sabe o que acontece. 3 dias depois já chega já o Ministério Público já notificando ele. Fala, que é isso? Né? Então a pessoa muitas vezes não sabe, né? E aí o meu papel era exatamente ajudá-lo a fazer, olha, esse é o mundo que você está vivendo. Existem leis, existem regras. Na gestão pública tudo pode, desde que haja uma lei, né? Que permita. E ali você vai começando a trabalhar com as pessoas. Então durante 20 anos eu fiz esse trabalho. E depois quando o Marcos Vinícius, ele era médico aqui, geriatra aqui de Coronel Fabriciano, me chamou, e além disso, a cada 2 anos eu faço campanhas eleitorais, né? Coordenação de campanhas eleitorais e tal.
5: Uhum.
6: Em 2016 o Marcos me chamou.
5: Coisa tranquilinha, né?
6: Muito tranquilo, cara. Cara, se eu não tiver 3 problemas por dia pra resolver, eu fico até com depressão.
5: Entendi.
6: Por isso que eu te falo, eu fui criado com uma pessoa que tentava solucionar problemas das outras pessoas.
5: Entendi.
6: Então isso vem de berço.
5: Tá no sangue lá.
6: Vem de berço. E aí o Marcos me chamou, me convidou, né? Eu fiz a campanha dele, de 3% nós fomos pra terceiro lugar naquela época da campanha, acabamos virando a campanha em 2016, ele ganhou, assumiu a prefeitura em 2017. Ele falou, qual secretaria que você vai querer? Eu falei, nenhuma, eu quero só, né? Ajudar aí numa consultoria e tal, pra te ajudar a governar e tal. E aí quando foi em maio, ele falou assim, cara, você tem que vir ser meu secretário de governo, porque senão eu vou abandonar esse trem aqui, eu preciso que você me ajude e tal. E eu vim pra cá em maio de 2017, pra Coronel Fabriciano, tanto é que eu já participei de alguns programas aqui na Educadora. Uhum. E aí a gente começou a desenvolver um projeto aqui em Coronel Fabriciano, de uma gestão diferenciada, Ronaldo.
5: Muito diferença.
6: Nós criamos uma governança, uhum. Né? Implantamos uma gestão focada na gestão pública, mas com uma visão privada, né?
5: Sim.
6: A prefeitura não tem que dar lucro, ela tem que ter eficiência e eficácia, uhum. Mas no serviço dela. Né? E nós desenvolvemos um projeto aqui, cara, que eu acho que foi referência mesmo, não só para nossa região, mas para Minas Gerais. Né?
5: Ué, Everton, contra fatos não tem argumento. Só o número de votos, a porcentagem de votos que ele recebeu na reeleição dele, eu acho que é uma coisa histórica. Eu nunca tinha visto isso aqui, não, cara. Assim, mais de 90%, não foi?
6: Foi, 84%, porque era pandemia e um domingo choveu.
5: Verdade.
6: Né? Um domingo choveu. E aí aquela sensação das pessoas já sabiam que ele ia ganhar. Muitas pessoas não foram votar, mas assim,
5: foi uma aprovação.
6: Mas nas pesquisas, né, que a gente fazia e tal, de termômetro, a gestão dele foi aprovada com 94% de aprovação.
5: Nossa senhora, bacana demais. Ô Everton, eu tenho que chamar um intervalo aqui, inclusive eu tô vendo que você vai precisar voltar aqui mais uns 3 ou 4 programas, que nós vamos bater papo demais aqui, tá? Eu vou chamar um intervalo aqui, Everton, e na volta eu ainda quero começar o segundo bloco falando de política, uma questão, uma experiência que eu tive como secretário de planejamento da prefeitura de Timóteo, e tudo, e a gente precisa participar, né, Everton?
7: Verdade.
5: Precisa tomar conta disso, mas eu vou chamar um intervalo aqui, você que está acostumado a nos acompanhar já sabe que o intervalo é rapidinho, não saia daí que daqui a pouco eu volto com o segundo bloco do programa Caminhos do Empreendedor.
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2: Eu tô montando um e-book, Everton, que eu vou lançar no final do ano, com tudo que a gente aprendeu ao longo desse ano no programa Caminhos do Empreendedor. Eu tô colocando uma inteligência artificial para transcrever o conteúdo inteiro de cada episódio entrevista. Aqui, cada entrevista. E tô selecionando os maiores aprendizados e nós vamos lançar um e-book aqui no final do ano. Você vai estar lá.
3: Interessante. Bom, vamos embora.
2: Você vai estar lá, com certeza. Everton, antes da gente entrar aqui no Viva Mais e tudo, eu queria destacar, porque eu sou um eterno inconformado. Eu acho que sempre a gente pode fazer melhor e tudo. E há muitos anos atrás, eu era criança ainda, eu conheci a expressão alienado político.
3: Sim.
2: O que é o alienado político? Muitas vezes o brasileiro fala assim: ah, eu não gosto de política, eu não quero me envolver. Mas não tem jeito, o cara mora numa cidade, ele já está dentro da política, e se ele não se envolver de alguma forma, ele vai ser envolvido, né? Tem uma frase que fala assim, no mundo do empreendedorismo, tem uma frase que fala assim: se você não trabalhar pelos seus sonhos, você vai trabalhar pelo sonho de alguém.
3: É. Então, se você não gosta de política, você vai ser governado por alguém que gosta de política.
2: Exatamente. E o mínimo, eu sou da época, né, Everton, que a gente tinha no colégio, eu já citei essa disciplina aqui mais de uma vez, que eu sinto falta dela, que é Educação Moral e Cívica. O Savinski, que teve aqui sábado passado, ele é gerente de sustentabilidade lá da Cenibra, ele me fez até cantar o hino da bandeira aqui junto com ele, que a gente aprendia isso, né, cara? E poucas pessoas, se perguntar assim, quantas vezes você já foi na Câmara dos Vereadores? Se você sair na rua e perguntar assim: qual o principal projeto que está tramitando na Câmara dos Vereadores hoje na cidade onde você vive? Fica aí o desafio, inclusive. Vou lançar esse desafio no meu stories lá no Instagram. Poucas pessoas sabem. É. Mal sabem quem que foi o vereador que ele votou. O que que um vereador faz e o que que o prefeito faz. Mal sabem isso. Né? Então,
3: as pessoas, Ronan, elas de fato elas vivem num mundo alienado, né? Primeiro, a gente já ganhou bastante de 20 anos para cá com as redes sociais, e a tendência é sempre isso, né? Então, como eu faço campanha a cada 2 anos, então a cada 2 anos você tem as inovações, né, de comunicar com o eleitor e tudo mais. Mas as pessoas elas são muito dos bastidores, né? Assim, elas não querem saber, né? Não querem saber, e acaba sendo impactadas por quem gosta e quem faz política de uma forma positiva ou negativa.
2: Exatamente.
3: Então é importante, principalmente esse ano agora, é um ano eleitoral, né? Daqui a 45 dias, na verdade começa a campanha eleitoral, começa hoje, dia 15,
2: né? Dia 15 de agosto.
3: É 15 de agosto. Então daqui a 45 dias você vai ter que ir lá na urna para votar, e você vai ter que votar para presidente, para 2 senadores, para 1 governador, para 1 deputado federal, para 1 deputado estadual. Então essa turma que você vai votar é a turma que vai definir a sua vida daqui para os próximos 4 anos. Ou mais anos ainda.
2: Senador, né? 6 anos,
3: senador,
2: por exemplo.
3: Oito anos. Assim, é extremamente importante, né? Você que está ouvindo agora, já comece a buscar as pessoas que realmente você se conecta com elas, né? A sua ideologia, a sua linha de pensamento, né? Os seus princípios, seus valores, né? Aquilo que você acha que é interessante para o país, para o estado, né? Para aquelas pessoas que vai te representar lá na Câmara Federal, lá no Senado Federal, lá na Assembleia Legislativa, pessoas que realmente vão se conectar com você, né?
2: E depois acompanhe o trabalho desse
3: acompanhe,
2: povo, né?
3: Sim.
2: Cobre.
3: Acompanhe, sim.
2: Todo deputado, todos eles têm um e-mail oficial que você pode questionar.
3: E aí a rede social, ela funciona bem. Só rapidamente uma passagem. nesse período que eu tive na vida pública, eu fui secretário executivo de uma associação de municípios chamada AMM, a maior associação municipalista do Brasil, a segunda maior do mundo. Primeira é a CNM, que é a Confederação Nacional de Municípios, e a segunda é a AMM. E lá nós representamos na época que eu estava lá, 3 anos atrás, eram 806 municípios dos 853 municípios de Minas. Então era muito forte. Então existia uma pauta lá muito importante, uma pauta que iria impactar negativamente aos municípios brasileiros, não só os municípios de Minas, e nós fomos para Brasília, né, para fazer um trabalho junto com os parlamentares de conscientização. Cara, corpo a corpo. Cara, se você. E é um convencimento mesmo, sabe, Ronan? Existe 513 deputados lá, né? Existem aqueles deputados que estão na mídia e tal, que você tem acesso a eles, você conhece eles. Mas existe um outro 80% que não está na mídia, você não sabe quem é, e é deputado federal. E o cara tem o poder de voto da mesma forma que ele teve 10 milhões, 5 milhões de votos, exemplo, né? E aí, esses caras, eles acabam votando em pautas fechadas, né? Assim, em blocos e tal. E muitas vezes essas pautas, em blocos, elas são. Existem umas pegadinhas que podem prejudicar os municípios brasileiros, né?
2: Entendi.
3: Então nós fizemos um corpo a corpo lá. E é o trabalho de convencimento mesmo, né? Que você tem que fazer e mostrar a realidade.
2: Uhum.
3: Né? Essa é a máxima que você fala, olha, as pessoas não têm conhecimento, e de fato, elas não sabem o que está acontecendo, e muitas vezes elas, né, são impactadas positivo ou negativamente das ações que esses governantes estão lá.
2: Isso mesmo.
3: Né? Então é importante, né, as pessoas terem consciência de que esse ano, né, daqui a 45 dias você vai ter que ir na urna escolher os seus representantes. Então, que você escolher bem.
2: Urna não é vaso sanitário, pelo amor de Deus.
3: Não, hein, é, gente? Cara. Já chega, pelo amor de Deus.
2: Bom, vamos lá, Everton. Viva Mais, como é que o Viva Mais, como é que o Grupo Alp entrou na sua vida, já que a gente nem terminou a sua história lá no durante o primeiro bloco aí? Como é que o Grupo Alp entrou na sua vida aí? Como é que foi isso? Pra você sair da parte da gestão pública e vir pro Grupo Alp?
3: Ronan, é interessante, né, cara? Né, minha vida praticamente profissional foi dentro da área pública, né? E aí, ano passado, em julho do ano passado, o Anderson Franco é um, né, empresário aqui da região, e é um cara muito humano, muito, muito humilde. As pessoas falam, pô, o Anderson é bilionário e tal, difícil de acesso. Cara, o cara é extremamente humilde, um cara fantástico. É um cara que você tem que trazer aqui, viu, Ronan?
2: Ué, vamos combinar aí, ó.
3: É um cara que você tem que trazer aqui, é um cara que...
2: Uma satisfação.
3: Que tem uma bagagem, cara, fantástica. Assim, eu tô, assim, encantado com a forma de gestão dele, né? Tanto é que ele saiu de lavador de carro para ser um bilionário. Né? Uhum. É um cara que é fora da curva, né? Uhum. Então, um cara desse você tem que estar próximo para aprender, né?
2: Com certeza.
3: Então eu tô lá aprendendo cada dia que passa, né? E aí em julho ele me convidou, ele estava nos Estados Unidos, ele estava no aniversário do filho do Gustavo Lima. Lá em Miami. Eu falei, amigo, tá, eu tô aqui com o Gustavo Lima, não sei o quê. Cara, eu tô comprando uma empresa aqui, assim, assim, assado, tem a sua cara. E assim, o Anderson já tinha uns 3 anos que ele tava me convidando pra ir pra Outfit, né? Pro Outfit. Você tem que trabalhar comigo? Nossa, sei, não sei o quê e tal. Eu falei, cara, aí em julho ele me ligou, falou, tá, quando você vem pro Brasil? Ah, eu vou pro Brasil dia tal. Falei, então vamos encontrar. Quando você vem em Patinha? Dia tal. Falei, então eu vou lá e a gente vai conversar. E aí, a partir daquele momento, a gente começou a conversar. Foi em agosto que nós começamos a conversar, exatamente um ano atrás. E aí eu fui para São Paulo para conhecer a companhia, né? E aí eu vi o tamanho da companhia, vi o projeto. E o projeto me encantou, né? Ronan, eu sou movido a desafios. Sabe? Eu sou movido a desafios. Quando me convidaram para assumir a Secretaria de Governo de Patinga, todo mundo foi contra. Você vai pra Ipatinga e tal, um caos danado, não sei o que e tal, o prefeito com medo de ser caçado, não sei o que, uma bagunça danada, você vai se ferrar, não sei o que, tal. Falei, cara, é uma terra arrasada, qualquer coisa que eu fizer vai ser fértil.
2: Isso aí.
3: Né? Vai ser fértil. Então, né, a gente conseguiu fazer, desenvolvemos um projeto lá, conseguimos a reeleição histórica, né, do Gustavo na época. E, né, enfim, eu mostrei que existia a possibilidade de fazer algo que estava em terra infértil, né? Transformamos de novo. E aí o Anderson me convidou, gostei muito do projeto e fui para São Paulo, né? O grande choque é, você vai ter que mudar para São Paulo.
2: Eita. Eu falei, não.
3: Então, você fez minha passagem, né? De Vargem Alegre, Belo Horizonte, Serra do Cipó, voltei pra Ipatinga, né? E aí, de repente, você vai pra uma grande capital, né? Sim. Cara,
2: é
3: desafio.
2: É amigo da América Latina,
3: é,
2: né,
3: desafio.
2: Cara?
3: Ele, o Anderson falou que seu amigo, deixa eu te contar, o Brasil acontece aqui.
2: É.
3: O Brasil acontece aqui, e pro projeto que nós temos, e de fato é um projeto muito grande, né? Tem que estar aqui, porque aqui que acontece todas as coisas.
2: Eu tenho grandes amigos lá em São Paulo que eles falam o seguinte: Ronan, a facilidade de São Paulo é que os principais CEOs das empresas estão aqui. É. Então, você consegue marcar uma reunião presencial com um CEO de uma grande empresa, porque estão aqui. Tudo acontece lá, né, cara?
3: E aí, cara, eu fui parar em São Paulo em novembro. Dia 4 de novembro, eu assumi lá o projeto, né? Eu era co-diretor, existia um diretor, que é o Felipe Bittar, um cara fora da curva também, extremamente inteligente, ele desenvolveu todo o projeto, todo o produto, né?
2: Junto e aí com nós estamos falando do Viva Mais.
3: Nós estamos falando do Viva Mais.
2: Uhum.
3: E aí eu caí dentro desse ecossistema. Na verdade, a Upfit é uma companhia. O principal negócio hoje ainda é as academias físicas, né? Ela está em crescimento. Hoje existem 76 unidades abertas já no Brasil.
2: Já?
3: Tem 215 comercializadas, né, ao longo dos anos. E a gente tem um projeto aí, inclusive um projeto que eu desenvolvi junto com o Guilherme Messias, que é o diretor de expansão, aprovado pelo Anderson, de implantar 100 unidades aqui em Minas Gerais.
2: Nossa.
3: Então, foi feito um projeto desenvolvido para simplificar. Tem três tipos de tamanho, três tamanhos de academia: o tamanho P, o tamanho M e o tamanho G.
2: Sim.
3: Mais fácil, né?
2: Uhum.
3: Então o tamanho P é para municípios acima de 20, 25 mil habitantes, né? Vai até 50 mil habitantes. O tamanho M, acima de 50 mil, até 100, 150 mil habitantes. E o tamanho G, acima de 100 mil habitantes, né?
2: Sim.
3: Então nós temos três, esses três modelos nós temos aqui na nossa região. Tanto é que em Coronel Fabriciano vai ser inaugurada a unidade 2, né? Aqui lá no Melo Viana, a unidade que vai ser uma referência para a nossa região.
2: Inclusive, nos bastidores aqui, o Guilherme, que tá aqui nos bastidores da rádio, ele assumiu o compromisso que ele mora do lado. Ele mora do lado,
3: pra lá.
2: Dizer que vai, vamos. Eu quero ver, viu, Guilherme, foto sua lá no...
3: Entre uma série e outra, ele pode ir na casa dele tomar café e voltar, que dá tempo.
2: Tão perto, né?
3: Tão perto.
2: Quero ver, hein, Guilherme.
3: E aí eu fui conhecer esse ecossistema. Ronan, eu entendia muito de gestão, gestão pública, que não é muito difícil de migrar para gestão privada, né? Mas a linguagem era diferente e tudo mais. Então, quando eu caí lá, aí começaram a falar comigo, upsell, fazer não sei o quê, falei, cara, eu tenho que comprar um dicionário da Faria Lima, primeira coisa. Né? Uhum. Aí eu brinco com as pessoas nas reuniões, eu falo, gente, se vocês começarem a falar desse jeito, essas terminologias, eu vou começar a falar mineirês aqui, vocês não vão entender nada.
2: Isso.
3: Entendeu? Para de uma mortagem comigo.
2: Muito bom.
3: E aí nós começamos a aprender um pouco mais desse ecossistema. Então a academia física, ela é o centro desse ecossistema, e aí no entorno o Anderson desenvolveu outras startups, né? Então você tem a Up Home, que é um aplicativo de treino online, né?
2: Uhum.
3: Você tem a Suplementos, inclusive eu te peço desculpas, eu ia trazer um kit pra você, me perdoa.
2: Opa,
3: Vai chegar o seu kit aqui, né? Que foi a criação de barrinhas de cereal, creatina, whey, né?
2: Nossa, você postou um whey, se eu não me engano, de chocolate lá, que
3: cara, deixa eu te falar, tem que comprar, a pessoa tem que adquirir pra ver. Hoje tá nas lojas, na Supercasa da Consul já.
2: Já tem.
3: Uhum. Em breve vai ter nas farmácias, a gente tá desenvolvendo esse projeto já desde dezembro pra trazer pra Minas, porque ele era fechado. E aí eu vou te contar a história do porquê que era fechado e como que a coisa aconteceu. E aí tem a Suplementos, aí você tem a Ali Energia, que é uma startup também de desconto de energia elétrica, e tem o Viva Mais. Viva Mais é uma plataforma de saúde e bem-estar. Sabe? É uma plataforma de saúde e bem-estar, por quê? Hoje, o grande problema que tem na sociedade, principalmente nas grandes empresas, é o alto índice de absenteísmo e de presenteísmo. Né? Um dado que eu tenho, né, como gestor público, a Prefeitura Municipal de Patinga, por exemplo, em 2024, eu fiz um levantamento na época, um ano de 2024. Teve 19.975 dias não trabalhados.
2: Nossa!
3: 19.975 dias não trabalhados. Absenteísmo. né? Uhum.
2: É o profissional que era para trabalhar e não foi.
3: Por algum motivo, né? Tá algum CID lá. Uhum. Né? Então isso, você começa a investigar e o grande problema é o problema da saúde mental.
2: Demais,
3: as pessoas estão estressadas, estão estafadas, né? A realidade hoje do dia a dia nosso é completamente diferente dos nossos pais, né? Da nossa época lá em Vargem Alegre. O tempo não passava, né?
2: Uhum.
3: Hoje 24 horas é muito pouco para quem produz, para quem trabalha e tal. E as pessoas, principalmente na área da educação, elas são muito sobrecarregadas, né? Um salário um pouco mais baixo e a qualidade de vida que as pessoas precisam manter, elas acabam assumindo compromissos de mais trabalhos e tudo mais, e isso sobrecarrega a pessoa, né?
2: Uhum.
3: O ser humano, ele é sobrecarregado, né? E aí as pessoas acabam não cuidando da sua saúde, né? E acabam tendo esse problema, né? De afastamento e tudo mais. Então, isso é um impacto muito grande, não só nas empresas públicas, como nas privadas.
2: Nas, né? Privadas demais.
3: É.
2: Ô Everton, eu preciso chamar um intervalo, só repete esse número aí lá da prefeitura de Ipatinga de absenteísmo.
3: 19.975 dias do ano de 2024 não trabalhados, cara.
2: Caraca, velho. Vamos falar sobre isso e a importância de um projeto desse, de o Viva Mais aí, porque eu tô mega interessado. Então você que tá nos ouvindo aí, não sai daí, que daqui a pouco a gente volta com o terceiro bloco do programa Caminhos do Empreendedor.
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2: Gente, confesso que o papo aqui na hora do intervalo tava tão bom que quase que eu esqueci de voltar com o programa aqui. Ô Everton, convidadíssimo para falar sobre gestão pública aqui, tá?
3: Vamos falar. Principalmente sobre a questão, Ronan, que eu acho que é importante, os impactos que vão ser causados nos próximos anos, não só da reforma tributária,
2: uhum,
3: mas também de um outro fato, que é a região da Sudene.
2: Ah.
3: A Sudene, ela vai impactar, já está impactando a nossa região e muito,
2: uhum,
3: e muito. E o terceiro grande problema é o e-commerce.
2: Sim, demais.
3: O e-commerce, muita gente fala assim, pô, mas as lojas não estão fechando. É lógico que está fechando.
2: Difícil competir, né?
3: É lógico que tá fechando. Ronan, você lá no domingo, na sua casa, vendo lá o Fantástico, você pega o seu celular, aí vem as notificações do Mercado Livre, não sei quem e tal. Aí você entra, fala, uma coisa interessante, vou comprar. Pum, você compra. Do sofá, com a sua comodidade, no ar-condicionado, vendo a sua televisão.
2: Cara, eu tenho um número aqui que eu não vou divulgar qual que é a plataforma, porque é um número extraoficial. Então a gente aqui, como comunicador, a gente tem que tomar.

0: iam... Na verdade, o brasileiro, ele só aprende com a dor do bolso. Mas um outro fato importante que a gente estava falando sobre essa questão do e-commerce, para voltar para o Viva Mais, existe uma... Eu conversando com o presidente da Associação Comercial lá de Patinga, ele falou assim, Everton, em determinados segmentos, o e-commerce está vendendo mais do que a loja a porta aberta. Aí quando começa a vender mais do que porta aberta, o comerciante vai fechar. Porque ele tem imposto para pagar, ele tem um aluguel para pagar, ele tem um funcionário para pagar, ele não aguenta, não vai sobreviver, né? E aí, aliado a essa questão da Sudene, aliado a essa questão da reforma tributária. Então, é algo que realmente merece um programa, a gente vem aqui e a gente fala sobre isso.
1: Só para encerrar e a gente voltar pro Viva Mais, uma coisa interessante que aí eu fiquei sabendo e eu conferi mesmo, e é verdade, sabe o que está cada vez mais comum nos condomínios, principalmente condomínio de alto padrão? Ter um cômodo na portaria do condomínio só para receber compras de e-commerce.
0: Cara,
1: só para receber.
0: Vai
1: aí, rapidinho. Tem um condomínio aqui no Vale do Aço, de alto padrão, que tinha um cômodo de 36 metros quadrados para receber as encomendas lá e tudo. Estão passando para 100 metros quadrados só para colocar encomenda, cara.
0: É.
1: De tanto que chega.
0: É verdade.
1: Olha que doideira.
0: Ronan, é rápido. Vai um dia na parte da manhã, por volta de 9, 10 horas da manhã, lá no Distrito Industrial de Patinha, que tem, onde tem um centro de distribuição de um determinado, de uma determinada plataforma, né?
1: Uhum.
0: Vai lá, fica lá 30 minutos.
1: Doideira,
0: você vai ver,
1: né?
0: filas de vans, de Fiorino, de carros pequenos, filas.
1: E isso está movimentando um outro mercado, que é o dos entregadores, né?
0: Com certeza. Conheço
1: empresários que compraram Fiorinos, essas
0: tem
1: coisas, estão fazendo entrega.
0: Tem frotas. Hoje é logística. Hoje é logística, né? E aí os caras, né? O CEO do Mercado Livre, por exemplo, ele entendeu que o negócio dele não é logística mais, o negócio dele agora é banco.
1: Bom, vamos voltar pro Viva Mais.
0: Vambora.
1: E aí? Eu achei fenomenal o nome. Eu adoro o nome que já entrega de cara. Por exemplo, tem aquele site Reclame Aqui.
0: Uhum.
1: Eu já entrego o que é pra fazer e tudo. O Viva Mais eu achei fenomenal o nome. Parabéns pra vocês aí já pela escolha do nome e pelo propósito, né, Everton? De contribuir aí pra longevidade das pessoas, né?
0: É. Na verdade, o Viva Mais é uma plataforma que foi pensada, Ronan, pra aquele peão lá dentro da Uzi Minas, por exemplo, que tá lá no alto forno, daquela, né, loucura toda, naquela pressão toda, naquele ambiente, né, pesado, né, de calor e tudo mais, com problema familiar, com uma série de problemas, e ele tá com aquela pressão muito grande, porque nós homens, nós temos uma dificuldade muito grande de externar os nossos problemas, né, de buscar ajuda. E aí quando chega no limite, comete um autoextermínio, ele, né, pira a cabeça e abandona a família e tal. Então a Viva Mais, ela vem com uma plataforma para dar um auxílio a ele. Então nós temos uma IA, a Isa, que é uma IA, uma psicóloga, né, que ele pode não só falar pelo telefone, né, com ela, mas ele pode digitar e ela vai responder, tanto falando quanto digitando. Né? Esse é um ponto interessante dessa Isa. E nós temos nessa plataforma um projeto de saúde mental em que ele gera um questionário e você, né, preenche esse questionário e nós temos um diagnóstico. Né? Então, na empresa, numa grande empresa, e esse produto é um B2B, né?
1: Então,
0: para a empresa, para o RH, ele vai ter ali uma radiografia, né, da saúde mental dos seus colaboradores. Né? Então, a cada núcleo de 5 colaboradores, porque aí tem a questão da LGBT, ele vai ter um diagnóstico, né? E aí ele vai poder, né? O RH vai poder entender como que tá a saúde dos seus funcionários, né?
1: Olha,
0: e poder diagnosticá-lo precocemente, né? E poder fazer uma ação mais efetiva e dar a ele uma qualidade de vida melhor, né?
1: Cara, uma visão muito... E quando você vai montar um ecossistema, é tão interessante, porque não sei se todo mundo brasileiro domina pouco inglês e tudo.
0: É.
1: Alp é o topo é para todos, né? O topo é para todos. Então, quando você leva isso pro cara que não tem acesso a esse tipo de serviço, é bem a cara do Anderson Franco e a sua cara também, né, cara?
0: É uma democracia, né, da saúde para as pessoas de baixa renda, pessoas com o CLT, né?
1: Olha só, olha a importância. Vou trazer uma informação aqui que para reforçar o que você falou. No Brasil, cerca de 77 a 80% das mortes por autoextermínio, suicídio, é entre homens.
0: Homens.
1: Entre homens. A taxa masculina.

0: Campinas gira em torno de 12 mortes para cada 100 mil habitantes. E o principal motivo? O homem tem muita dificuldade para buscar ajuda. Olha só, verdade. Reforçando isso aí que você está falando. Verdade. Nossa,
1: muito
0: bacana.
1: E é verdade. E aí você tem, dentro dessa plataforma, você tem primeiro uma academia digital, né? Você tem o seu funcionário, seu colaborador, ele tem acesso, ele e mais 4 pessoas da família dele tem acesso à academia digital. Então, na academia digital, ele vai ter todos os treinos que ele pode fazer em casa, ele pode fazer na rua, ele pode fazer no parque, ele pode fazer com a família, com os filhos. Então, ele já tem já algumas atividades que ele pode desenvolver ali, né? No aplicativo. Aí depois você tem o Alp Coach, que é um personal de performance que ele vai te orientar melhor. Aí você tem uma nutricionista lá dentro, né? Tem um programa lá dentro da Viva Mais, Ana, você tá alimentando, você quer saber, por exemplo, a quantidade de caloria que você tá consumindo ali naquele prato. Você tira uma foto
0: do seu tecnologia, prato, cara, é doido.
1: E ele vai te falar quantas calorias que você tá fazendo ali, você tá comendo ali. Então, isso é interessante. E você tem lá a plataforma de saúde mental, em que você vai ser, você tem um questionário, você vai ser encaminhado para determinados pontos onde o seu questionário te der aí um perfil. E ali você vai ter produtos que você vai conseguir consumir, né? São temas importantes sobre autocuidado, autoajuda, né? Uma série de coisas que você vai poder consumir isso. A plataforma, na verdade,
0: tudo online, na
1: tudo
0: palma
1: online,
0: da mão,
1: cara. O cara, nos seus 15 minutinhos de café, ele pode entrar na plataforma e pode consumir isso, né? Você tem uma, cara, são tanta coisa que eu tô pegando a colinha aqui. Sim, tem um negócio muito massa, cara, que é o scanner de saúde. Você, pra medir o seu nível de estresse, Ana.
0: Olha.
1: Então, no seu próprio celular, você vai apontar a câmera pro seu próprio celular e ele vai fazer um scanner. É uma tecnologia israelense muito legal e que ele vai medir o seu nível de estresse.
0: Pelo seu rosto. Olha.
1: Pelo seu rosto. Daqui a pouco a gente faz aqui com você, aqui depois do intervalo. E aí ele te dá um diagnóstico, né? E aí ele te dá o perfil da sua idade que tá sendo apresentado ali.
0: Olha. Que legal. Cara, tô curioso pra fazer no intervalo.
1: É legal, é interessante.
0: Aí dependendo do resultado, a gente decide se divulga ou não. Hein, Vitor?
1: Nós temos a telemedicina, né, cara? Também, que é algo importante. As pessoas já têm um pouco acesso, mas a telemedicina, ela né, num momento ali de que precisa estar ali a seu dispor, tem 25 especialidades médicas lá dentro dessa telemedicina. Eu acho que é legal também as pessoas fazerem. Tem um negócio que vai entrar agora, que é o telepet.
0: Telepet?
1: Ana,
0: meu Deus do
1: céu. As pessoas estão migrando, né? De criança para cachorro, para gato.
0: Sim,
1: né?
0: Sim.
1: Então tem isso. Então a gente está fazendo esse projeto lá. Tem um hub de educação e capacitação, né? Um hub muito legal, tem mais de 1.300 cursos profissionalizantes. E aí, se a pessoa quiser fazer uma extensão, uma pós ou uma graduação, tem lá e tem descontos, é muito interessante. Nós temos uma analista de vida, né? E essa analista de vida, ela ajuda o seu RH a buscar soluções pro seu time.
0: Olha, que é isso?
1: Então, cara, o produto, ele foi pensado em dar, né, uma segurança para o seu colaborador, né, dar dados muito fidedignos para o seu RH nas tomadas de decisão, né, e dar também uma qualidade na produtividade da sua empresa.
0: Ué, Everton, aí, olha só, a gente já está recebendo aqui mensagem aqui no WhatsApp da rádio aqui. A Andréia está perguntando aqui. Tá, então eu que sou pessoa física, você falou aqui que é para empresas e tal. Para ela ter acesso ao Viva Mais, ela vai lá na empresa que ela trabalha e dá ideia de trazer esse benefício para cá.
1: A gente
0: Qual
1: tá
0: o tamanho da empresa?
1: A gente está trabalhando nos próximos meses um produto para B2C.
0: Tá,
1: sabe? Pra pessoa física, né? Mas isso, daqui uns 3 meses, já tá sendo modulado lá e eu acho que a gente vai colocar isso no mercado.
0: Mas hoje, para ter acesso à empresa,
1: hoje, por exemplo, no Vale do Aço, nós já temos já um convênio com a Associação Comercial de Ipatinga, nós temos agora com a Associação Comercial de Coronel Fabriciano, e nós temos com a Associação Comercial de Timóteo, que já tá sendo modulado. As OABs, né, de Timóteo, Fabriciano e de Ipatinga já estão nela já. Então, além de ter todo esse hub aqui que eu apresentei, a pessoa que está dentro do Viva Mais, né, que faz parte das empresas e tudo mais, o colaborador, ele tem 15% de desconto na energia elétrica.
0: Olha.
1: E 30% de desconto do CNPJ. Às vezes o cara tem empresa. Né? Uhum. Ele contrata lá, ele tem 15 colaboradores. Ele tem uma empresa. A empresa dele paga R$5.000 de energia. Então ele vai ter 30% de desconto. Ou Nossa. Seja, ele vai ter R$1.500 de desconto. Esses R$1.500 de desconto, ele pode pegar esse recurso e pagar os benefícios, porque é barato, Ronaldo.
2: Entendi. Sabe?
1: É barato por colaborador. E ele paga esse benefício, ele dá para o seu colaborador, porque é um incentivo a mais. Porque a grande dificuldade, a gente estava falando no intervalo, é que hoje existe uma dificuldade muito grande de você achar pessoas para trabalhar.
2: Sim.
1: A concorrência, né? A concorrência, ela é desleal.
2: É.
1: Né?
2: Ô, Everson, vou ter que chamar um intervalo, que a gente já tá com o nosso bloco aqui estouradaço. Você que tá nos ouvindo, não saia daí, que esse assunto aqui muito nos interessa, principalmente porque o programa chama Caminhos do Empreendedor. Daqui a pouco eu volto com o quarto e último bloco do nosso programa.
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4: Outro dia alguém testava um carro usado para comprá-lo e toda vez que pisava no freio, ele sentia um ligeiro trepidar. Comentou isso com o vendedor da loja que ia ao seu lado e a resposta veio pronta. Ora, o pedal do freio trepidando significa o sistema de ABS funcionando, aquele que evita o carro de derrapar, de deslizar quando se pisa no freio. Mas isso numa freada de emergência ou com o piso molhado ou com areia, mas jamais numa freada normal com o carro rodando em velocidades mais baixas. Neste caso, o vendedor estava era tentando embromar o cliente para disfarçar um problema no sistema de freios, provavelmente os discos empenados.
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2: Só pra variar, eu tô com o quarto e último bloco estouradaço aqui, bate-papo delicioso e importante aqui com Everton Campos e tudo. Nem deu tempo da gente fazer o scanner aqui pra saber minha idade.
1: Nada,
2: hein, rapaz,
1: cara.
2: Não deu tempo, não.
1: Rapaz, uma hora passa rápido demais, uma hora parece 10 minutos, senhor.
2: É, ué. Já tá convidadíssimo, viu, Everton? Organiza
1: Obrigado.
2: Aí sua agenda aí.
1: Obrigado.
2: E tudo, espero que você volte aqui ainda esse ano, tá?
1: Ó, até outubro eu tô aí.
2: Não, fechou, fechou.
1: Outubro eu tô aí na área.
2: Everton, pergunta do tradicionalíssima do último bloco. O que que você não ouviu lá atrás no começo da sua jornada que você gostaria de ter ouvido e que esse programa não pode acabar sem você deixar esse recado aí pra nós?
1: Cara, acreditar no seu sonho.
2: É mesmo?
1: É. Acreditar Mas. No seu sonho. Sabe? E ter coragem. Porque hoje, pra você empreender no Brasil, é você ter coragem.
2: Uhum.
1: Né? Então, assim, você que tá aí empreendendo, acredite no seu projeto, foque no seu projeto.
2: Uhum.
1: Né? Busque. Eu deixei até uma frase aqui que eu acho que é importante, né? Comece pelo problema e não pelo produto.
2: Excelente, né? Excelente.
1: Qual que é a dor que o seu cliente tem, que você consiga melhorar, né? Tirar essa dor do seu. Descubra uma dor verdadeira, construa uma solução que alguém esteja disposto a pagar.
2: Isso.
1: E execute melhor do que os outros.
2: Isso aí. E num mercado grande o suficiente para manter os seus negócios.
1: É, um negócio, né?
2: Uhum.
1: Ideia todo mundo pode ter. Execução é que transforma ideia em negócio.
0: Uma vez eu tava fazendo um treinamento lá pela Google, e lá na Google eles perguntam pra gente assim, quanto que vale um caminhão cheio de boas ideias? Aí todo mundo, nem 50 centavos, porque boas ideias tem um tanto de gente.
1: Todo mundo tem.
0: Mas a capacidade de realizar uma boa ideia, né?
1: Massa. Então assim, acreditar no seu sonho, no seu projeto, na sua capacidade, né? Você é capaz, você é capaz e buscar parceiros.
0: Ô Everton, finalizando aqui, reta final, antes da gente finalizar, a gente é uma audiência incrível aqui, sabe? Principalmente de empreendedores, donas de casa. Quem se interessou pelo Viva Mais? Qual é o contato? Qual que é o caminho? Eu mesmo, sou empreendedor, eu tenho, só em um escritório meu, tem 43 funcionários lá, colaboradores e tal, já tô interessadinho, de verdade, no Viva Mais ali pro meu escritório. Qual que é o próximo passo?
1: Bom,
0: eu me interessei.
1: Vamos pela rede social passo? Que é mais fácil da pessoa ter o contato, tá?
0: Tá.
1: O nosso Instagram é alpfit.vivamais. ALLPFIT alpfit.vivamais. Mais mesmo, MAIS.
0: Tá, a escrito Viva Mais, não é o símbolo do mais.
1: Não é o símbolo,
0: né?
1: Não, não é o símbolo do mais, não. Escrito Viva Mais. Ele na plataforma, né? A pessoa manda lá uma mensagem pra gente, nós vamos entrar em contato com essas pessoas. Tá? Lembrando que, né, as empresas que fazem parte das associações comerciais da região do Vale do Aço.
0: Já tem benefício?
1: Já tem a parceria, já tem o benefício. É só você entrar em contato, que a gente já, né, o nosso time comercial lá de São Paulo vai entrar em contato rapidamente com isso.
0: Então já vou mandar um abraço aqui e já vou mandar o recado. Tânia, lá da Associação Comercial e Empresarial de Timóteo, a Tânia tá lá, é nossa gerente lá, já pois vou entrar em contato, porque a minha empresa é associada
1: lá. E um negócio que eu acho que é legal as pessoas saberem, né? Quem faz parte da Viva Mais, ela tem acesso, né? Na academia física duas vezes por mês. Né? Eu tava comentando com você que em breve a gente vai ter o acesso a quatro vezes por mês, ou seja, uma vez por semana a pessoa vai poder frequentar uma academia física.
0: Olha, né?
1: Da rede Outfit aqui. E tá, rapidamente vai ter aí. Hoje nós temos 8 unidades aqui da Outfit aqui no Vale do Aço.
0: 8?
1: 8. Nós vamos chegar a 12.
0: Olha, só no Vale do Aço.
1: Só no Vale do Aço. Nós vamos dominar o mercado.
0: Massa.
1: Ana, um dado que eu acho que é importante as pessoas saberem: 79% da população brasileira nunca pisou numa academia.
0: Nossa.
1: Vou repetir. 79% da população brasileira nunca pisou numa academia.
0: E o topo é para todos.
1: E o topo é para todos.
0: Muito
1: a gente,
0: bom.
1: A gente não vende academia, a gente vende saúde.
0: Massa. Né? E acesso, né?
1: E acesso, saúde.
0: Muito massa.
1: Cara, eu tenho 54 anos, mudei radicalmente a minha vida, eu tomava remédio controlado, remédio para colesterol, para não sei o quê. E há 6 anos eu fiz uma mudança de chave. E não faço nada disso, a não ser vitaminas, tomando muita vitamina, né? Uhum. E cuidando da minha saúde. Porque o que a gente vende também não é só você ter um corpo malhadaço, você vende longevidade, que é isso. O que todo mundo busca, né? Os empresários estão buscando a longevidade para ter uma qualidade de vida melhor, para entregar melhor para os seus clientes.
0: Viva Mais. Ô Everton, muitíssimo obrigado. A gente já está com o nosso tempo estourado aqui. Já falei, vou repetir, convidadíssimo pra gente voltar e bater esse papo aqui. Espero que antes do Natal você volte mesmo, né? Muito obrigado a você que está nos ouvindo aí pela sua audiência. E semana que vem eu volto com o nosso programa Caminhos do Empreendedor. Desejo a todos que tenham uma semana produtiva e abençoada. Valeu, um abraço.
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3: Outro dia, numa palestra sobre eletrificação de automóveis no Brasil, alguém me perguntou se é verdade que um carro híbrido tem autonomia de cerca de 1000 quilômetros. E eu então expliquei que nessa fase de transição que os elétricos e os híbridos estão chegando, existe muita confusão na cabeça do motorista e algumas fábricas se aproveitam disso para divulgar de maneira pouco clara esse alcance ou autonomia de seus carros. E então, no caso do híbrido puro, ele roda eletricamente 10, 12, 15 quilômetros. Já o híbrido plug-in é capaz de rodar até mais de 100 quilômetros com uma carga de bateria. Só que aí a fábrica inclui também, o que não está errado, quantos quilômetros o carro roda com um tanque de combustível.
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5: No ano passado, em fevereiro de 2025, a gente recebeu aqui no Trip FM um ator novo, um jovem ator, que àquela altura já tinha uma história de sucesso, né? Uma história e tanto, aliás, para contar. Tô falando do nosso convidado Christian Malheiros. Ele tinha 25 anos na época, né? Ano passado, uma carreira que começou ainda moleque, na Baixada Santista. Estava vivendo o auge do sucesso da série Sintonia, que naquele momento já estava na sua quinta e última temporada. A série foi um mega sucesso, ela foi concebida pelo Condzilla, depois se juntaram outros autores e tal, e falava basicamente de um trio de figuras da periferia aqui de São Paulo, né? Dois meninos e uma menina, e tratava de toda a trajetória deles. Um acabou no tráfico, que era o personagem Nando, do Christian Malheiros, e os outros dois tiveram destinos diferentes, um virou rapper e cantor, etc. A menina foi pro lado da religião, enfim. Uma série muito interessante, fez muito, muito sucesso, especialmente com o recorte mais jovem aí do público, mas também com todo tipo de gente que aprecia uma coisa verdadeira, bem brasileira, falando sobre as entranhas do país, né? Então a gente chamou aqui em fevereiro de 2025 o Christian Malheiros para falar um pouco da história dele, não só do sucesso dessa série, né, que estava terminando naquele momento, mas sobre a infância dele na cidade de São Vicente, né, na Baixada Santista, sobre a mãe dele que criou 6 filhos praticamente sozinha, a descoberta do teatro, né, que ele fez, que foi muito importante, que virou a vida dele, a mudança para São Paulo, a fama que veio meio de repente, né? E claro, sobre esse personagem, o Nando, né? O personagem que acompanhou a vida dele por tantos anos, né? Que de uma certa forma cresceu junto com ele diante dos olhos dos espectadores. Naquele papo, o Christian falou até de um mini luto que ele estava sentindo pelo fim da série Sintonia. Só que essa despedida não foi exatamente uma despedida. O personagem Nando está de volta agora. O Netflix resolveu investir numa espécie de spin-off, como eles chamam, né? Um filme baseado na série, chamado Nando Entre Dois Mundos. Esse filme foi lançado essa semana na Netflix e conta a história do personagem, né? Do personagem do Christian, 5 anos depois do final da série, dando um novo desfecho, aí um novo rumo para essa história. Bom, obviamente a gente achou que era um ótimo momento para reencontrar com o Christian Malheiros, até porque é curioso olhar para aqueles primeiros episódios de Sintonia e para o ator que está aqui hoje, né? O tempo passou na história, mas passou também no rosto, no corpo, na cabeça, nos sentimentos, na maturidade, na atuação daquela turma que começou a série muito jovens, tinham 17 anos, algo por aí, e hoje já são figuras adultas, né? Bom, exatamente por isso tudo, o Trip FM dessa semana vai recuperar um pouco daquela conversa de fevereiro de 2025 e uma nova conversa que a gente teve agora com o Christian Malheiros sobre esse reencontro dele com o personagem Nando, com todo o elenco, nesse novo filme que foi lançado esses dias. Ele vai falar sobre as amizades feitas durante essa experiência profissional, a relação dele hoje com a Baixada Santista, com o lugar de origem dele. E claro, uma pergunta inevitável para quem ficou tantos anos ligado a um personagem. E agora, para onde vai o ator, né, o Christian Malheiros, depois desse filme? É isso, vamos lá, aumenta o volume, pode ir abrindo a cabeça, porque o Trip FM está começando com o ator Christian Malheiros. Christian, é um prazer, cara, poder falar com você, te conhecer. Eu tava conhecendo, eu tava confessando aqui pra você, né, que eu fui um fã tardio do Sintonia. Certamente o seu trabalho de maior exposição, apesar de você ter outros muito interessantes também, né? Sócrates, por exemplo, um filmaço. Mas eu demorei pra sintonizar no Sintonia. E agora tô bem ligado, cara, assisti já praticamente tudo. Eu tô na metade da quinta e última temporada, né? Realmente um trabalho muito, muito interessante que eu tô até me chicoteando aqui por ter demorado pra me ligar, né? Quer dizer, um trabalho muito legal em que você vê mesmo um retrato de um recorte do Brasil que você não via muito antes dessa série, né? E uma das coisas legais é que ela já tem mais de 5 anos, né? Então você vê a evolução, inclusive física, né, dos atores e atrizes, a mudança, né? Vocês começaram muito novinhos, né? Agora já estão. Você está com 25, né? Quer dizer, a galera começou ali com 19, 20 e tal, e você vê uma evolução, uma mudança até física, né? Mas, cara, antes da gente começar a falar da tua carreira mesmo, do Sintonia, me conta um pouco, cara, onde é exatamente que você nasceu, que ambiente, né? Que tipo de família, que tipo de situação social, econômica. Me fala um pouquinho da chegada do Christian ao planeta.
6: Nossa, foi uma chegada muito bonita que eu tava lá. Eu sou da periferia de São Vicente, na Baixada, e enfim, ali a gente é tudo muito integrado, né? Eu já morei em outra cidade da região, em Santos e tudo, porque a vida ali, né, meus pais eram imigrantes, né, emigrantes nordestinos, e vieram para São Paulo para tentar a vida. Eles chegaram também nessa região da Baixada Santista, onde ali era tudo mato, literalmente, e construíram ali uma vida juntos. Meu pai saiu de casa, eu era muito pequeno, então minha mãe criou a gente muito, muito nova e muito e sozinha. Sem auxílio, sem nada. Então a gente era, a criação foi muito baseado no irmão, vai, o mais velho cuida do mais novo, que cuida do mais novo, que cuida do mais novo. É isso que acontece na periferia, porque minha mãe tinha que sair para trabalhar, ela trabalhava em 2 empregos. Então foi uma criação muito assim, né, de ter o irmão mais velho como uma referência de autoridade dentro de casa, porque a minha mãe estava na rua buscando pão. Mas é aquilo, se eu não obedecesse quando minha mãe chegasse, também era madeira, era surra, né? Então, a gente teve uma criação muito rígida, né? Minha mãe, que é do interior da Bahia, uma criação muito rígida, de respeito, de caráter, que é coisa que eu levo assim pro resto da minha vida. E logo após isso, eu, na escola pública, eu tive contato com o teatro, num projeto chamado Mais Educação, e lá eu descobri minha vocação para ser ator, né? Foi quando eu comecei a fazer teatro, eu falei, nossa, eu quero isso aqui para minha vida. Então foi uma infância muito humilde, mas muito feliz, cara. Muito feliz. Eu brincava na rua, tinha amigos, a gente vivia aquela coisa de porta em porta, vai na casa de um, na casa do outro. Então foi uma infância assim que eu tenho boas recordações, muito difícil. A casa enchia quando chovia, né, tinha que tirar água com balde dentro de casa, mas eu fui muito feliz, assim, eu fui uma criança de verdade, né, não como hoje que a gente vê que as crianças, né, não, por conta da tecnologia, acabam não brincando, não conhecendo o mundo lá fora, e hoje ainda mais, tá muito mais perigoso do que naquela época, mas eu sou sortudo, eu fui uma criança muito feliz.
5: Christian, vamos fazer uma pausa para ouvir música. A gente vai começar com o Serge Gainsbourg, um dos grandes talentos da música francesa, um cara bastante controvertido na época e tal. com a musa, deusa Jane Birkin, que virou nome de bolsa depois, mas muito antes de virar nome de bolsa, era uma das atrizes, uma das beldades, uma das musas mais desejadas, incensadas do mundo nessa época, nos 60, 70. A gente vai de Jetem, que tá na trilha do Ainda Estou Aqui. Tinha lá uma coisa também, era Jetem Moi Non Plus, né, entre parênteses, mas é uma música que na época era considerada uma coisa super erótica, meio proibida, não deixavam as crianças ouvirem, mas hoje a gente olha e é só uma música romântica, meio sexy. Vamos ver esse som e a gente já volta com o nosso querido Christian Malheiros, hoje com a gente aqui no Trip FM.

0: Você ligou o rádio agora, esse é o Trip FM, hoje conversando com o grande ator Christian Malheiros. Ele é o Nando, o traficante da série Sintonia, e fez várias outros trabalhos importantes. Christian Malheiros com a gente hoje aqui no Trip FM. Christian, me lembro quando eu conversei com o Condzilla aqui, que é teu parceiro, né, da mesma região de São Paulo, né, do litoral, ele é mais da periferia do Guarujá, né? Mas ele me falando, cara, que ele foi criado também, acho que por uma mãe solo, né? E ele falou, se eu não me engano, cara, ele usou aquela expressão que a gente usa, né? Que falou, minha mãe trabalhava em casa de família, né?
1: Isso.
0: Como se as casas de todo mundo, né, não fossem de família. E tem essa expressão que, na verdade, quer dizer casa de rico, né? Casa de quem tem alguma grana que pode contratar um serviço de uma outra pessoa, né?
1: Uhum.
0: O que a sua mãe fazia? Porque, pô, imagino, cara, o que é uma mulher sozinha, com pouca grana, cuidar de 6 crianças, né? O que a sua mãe fazia exatamente? Como é que era pra você ver ela saindo, ver ela ralando tanto, né? Por mais que você tenha me contado que foi uma infância feliz, enfim, com acesso a lazer e tudo, como é que era essa parte, cara? E também a ideia, o fato de não ter tido uma presença da figura paterna ali, né? Como é que isso, você acha que isso te afetou?
2: Cara, a minha mãe, ela era, como diz o Conrad, trabalhava em casa de família. Mas a minha mãe, ela era doméstica, trabalhava em duas casas, né? Então, segunda-feira ela estava no serviço, na terça-feira ela ia para outra casa, quinta-feira ia para outra, tinha esse rodízio, né? E domingo, a minha mãe, ela ficava de folga, e é quando ela... A gente era tudo pequeno, então minha mãe arrumava a casa, lavava roupa e ia pra igreja à noite. Aí todo mundo ia pra igreja à noite. Então tem essa influência da igreja evangélica muito forte também na nossa criação. Ter essa coisa da figura materna, né? A minha mãe, eu acho que hoje ela é muito, eu enxergo ela como essa pessoa guerreira, essa pessoa que estava lá. A minha mãe, ela esteve presente o quanto que ela pôde. Na realidade, claro que quando a gente é pequeno a gente não entende muito, né? Você vai lá no Dia das Mães, as mães estavam lá, minha mãe não podia estar, porque estava trabalhando, tinha alguma coisa na escola, era um irmão que ia, porque minha mãe estava trabalhando. Então tinha um pouco essa frustração, né? Quando a gente é pequeno, de olha, minha mãe não esteve, minha mãe não pôde estar. O Dia dos Pais já não tinha pai, né? E no Dia das Mães também não tinha mãe. Então tinha um pouco dessa frustração. Mas eu sempre tive uma admiração tão grande pela minha mãe que, para mim, nunca foi algo que me gerou uma revolta, me gerou um sentimento ruim. Sempre aquela chateação, mas, poxa, mas a minha mãe, ela tá trabalhando porque ela quer. Porque minha mãe, ela sempre... Minha mãe nunca foi muito lúdica nas coisas, né? A começar porque a gente tinha... Era Natal, Ano Novo. Por exemplo, vamos lá, Natal. Todo mundo, minha mãe comprava roupa pra todo mundo. Quando dava, ela comprava um presentinho. Minha mãe não falava era o Papai Noel. Minha mãe falava, não, Papai Noel sou eu, tá? Fui lá, comprei, parcelei em 12 vezes, por isso você tá vestindo essa roupa aí. Na Páscoa, quando a gente não ganhava ovo de Páscoa, né? Porque minha mãe não tinha condição de dar pra 6 ovos de Páscoa, comprava, sei lá, uma barrinha de chocolate e um bis. Não foi o coelhinho da Páscoa, fui eu que fui lá, que eu trabalho todo santo dia pra você. Não existe o coelhinho da Páscoa. O coelhinho da Páscoa sou eu, tua mãe que sai pra trabalhar. Então minha mãe sempre foi uma coisa meio que assim, estou saindo pra trabalhar. Então a gente sabia que era esse compromisso que ela tinha de colocar comida dentro de casa. Então não tinha muito essa revolta da minha mãe. E essa figura paterna, na realidade, que não esteve presente na minha casa, pra mim, eu acho que... eu sempre... fez falta, mas eu fui forjado numa educação de mulheres, e isso eu sou muito grato. Eu fui forjado num lugar onde as mulheres, elas sempre me educaram para saber como tratar bem uma mulher, para saber como, não só de relacionamento, mas no social, para saber o valor de uma mulher, para saber que a mulher é muito mais forte do que o homem, né? Que a mulher faz o serviço da rua, trabalha na rua, faz serviço de casa, trabalha 3, 4, 5 vezes mais do que um homem. Então, isso eu sou muito grato, porque foi nesse lugar, porque eu tenho 4 mulheres como irmãs, e a minha mãe, né? Aí tem o meu irmão, que só tem eu e meu irmão de homem. Então, ser educado no lar de mulheres me fez, assim, eu tinha que ter o fazer lavar louça, eu tinha que limpar. Não existia essa coisa de isso é de mulher, isso é de homem. Todo mundo tinha que fazer tudo, era o trabalho de todo mundo. Então isso me forjou para entender muitas coisas da vida.
0: Agora, você já contou pra gente que ela era uma pessoa rígida, né? Acho que tinha que ser, inclusive, porque, pô, pra tocar esse bonde dela aí, né? Uhum. Não dava pra vacilar, né? Tinha que ser bem disciplinada, né? E disciplinar as crianças. Eu imagino, cara, como é que a cabeça dela girou, né? Quando ela viu que você, com 9 anos, foi atrás de um curso de iniciação ao teatro, né? Um negócio que até hoje, por incrível que pareça, tem um certo preconceito, né? Das pessoas acharem que não é um trabalho sério, né? Que isso evidentemente está mudando, e no passado, se uma criança fosse atrás de ser artista, acho que ela era presa, né? Uhum. Me conta um pouco, cara, desse movimento. Primeiro, essa tua iniciativa de ir atrás disso. Segundo, a reação da sua mãe, das suas irmãs, da sua família.
2: Cara, a minha mãe, ainda bem que você falou, a gente nasceu na região da Baixada Santista, e lá você tinha que escolher, ou você ia trabalhar na indústria em Cubatão, ou você vai trabalhar no Porto de Santos. Você tem que se capacitar para um dos dois. Existia muito essa coisa da faculdade, de fazer a faculdade, você tem que fazer a faculdade. Não tinha muito essa cultura, né? Até porque era até uma região ali que foi povoada por nordestinos, imigrantes, pessoas que vieram tentar oportunidade. Então, tinha essa coisa de trabalhar e ajudar dentro de casa. Então, eu comecei a fazer teatro escondido da minha mãe. Eu tinha 9 anos, abri um curso de teatro na escola. Eu nunca tive essa coisa, quero ser ator, é o sonho da minha vida, meu sonho. Tem muita gente que fala, nossa, era meu sonho desde criança. Não, meu não foi. Eu descobri que eu gostava disso, né? E se tornou meu sonho. Então eu era um aluno muito proativo, dentro de sala de aula, abri esse curso de teatro e um curso de dança, eu me inscrevi nos dois, levei uma galera junto comigo. E aí eu falsifiquei a assinatura da minha mãe na carta de autorização e levei pra escola e comecei a fazer teatro. Então, aí até a princípio, como eu era muito estudioso, a minha mãe, ela não assimilou. Eu estava indo para a escola toda terça e quinta tarde, né? E, enfim, achou que era alguma coisa da escola e tudo mais e tal. E aí foi quando ela me perguntou, o que você faz toda terça e quinta tarde na escola? Eu falei, mãe, eu estudo. Ela, ah, tudo bem. E minha mãe era bem assim, sabe aquelas mães que, ó, te pego na curva, não vai ser agora, mas te pego na curva. Então a minha mãe, teve um dia que ela apareceu na escola à tarde, e no horário que minha mãe trabalha, imagina, que por filho a minha mãe, ela faz tudo, né? Ela falta no serviço, para resolver, ela falta no serviço. E ela faltou nesse dia, e foi na escola, eu tava fazendo aula, e ela apareceu na porta, e eu me tremi de medo, e ela falou, não, professora, eu só queria saber se meu filho tava aqui mesmo. E ela pegou e voltou para casa. Nesse dia, aquele dia que a gente não volta para casa, né? É aquele dia que a gente vai pra casa de um, vai pra casa do outro, faz de tudo pra não chegar em casa, porque se chegar em casa vai apanhar. Então eu peguei e falei, não, não tinha como escapar. Fui pra casa, já preparando o couro pra levar a surra. Aí quando eu cheguei em casa, a minha mãe só virou pra mim e falou, você quer jantar? Aí ali eu entendi que pra ela tava tudo bem eu fazer teatro. Mas a coisa foi evoluindo, né? Eu falei que queria isso pra minha vida, um tempo depois e tudo. Então a minha mãe, ela nunca me barrou, mas ela sempre demonstrou uma preocupação de falar, meu filho, do que você vai viver?
0: Genial, Cristian. Vamos fazer mais uma música aqui? Essa é do Erasmo Carlos, figuraça, né? Um grande talento da música brasileira também, da Jovem Guarda, e depois na fase mais recente fazendo coisas brilhantes, né? Vamos ouvir essa música e a gente já volta com o Cristian Malheiros hoje aqui com a gente no Trip FM.

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5: Estamos de volta, esse é o Trip FM. Hoje conversando com o filho da periferia de São Vicente, litoral de São Paulo, grande ator Christian Malheiros, o Nando de Sintonia. Christian, não precisa ser um gênio para saber que o Sintonia é algo muito forte na tua história, na tua carreira, né? Ele é o personagem, Nando acompanhou você por anos, né? Desde muito jovem até agora. Inclusive os seus colegas também de série, né? Os outros atores e atrizes também. Vários começaram moleques, né? Novinhos, 17 anos, por aí. E hoje são adultos. Como é que é olhar para essas imagens antigas e ver o tempo passando, né? No rosto, no corpo, no jeito de atuar, na maturidade, no jeito de olhar. O que você me diz sobre a passagem do tempo vista nessa tela grande, né?
6: Eu acho algo muito bonito, é um processo muito bonito, mas ao mesmo tempo é um processo estranho, porque ao mesmo tempo que eu tô vendo o amadurecimento, o crescimento do Nando,

0: um homem, como pessoa que vive em sociedade, que é um futuro melhor, né? Então é um registro do tempo que o cinema fez, que hoje para mim é um presente poder assistir.
1: Cristian, quando a gente conversou pela primeira vez, você citou uma espécie de mini luto que você estava sentindo pelo fim da série Sintonia. Agora é muito legal, né? Você reencontrou o personagem Nando no filme Nando Entre Dois Mundos, 5 anos depois, né, na história. Quer dizer, passou esse tempo no, na narrativa. Como é que foi voltar para esse personagem, né? Você já estava se despedindo, já tinha entendido que tinha terminado. De repente, literalmente, volta o filme, né? O que você me conta?
0: Reencontrar esse personagem depois de ter começado, né, essa despedida, depois de ter tido na minha cabeça que era uma despedida de verdade na quinta temporada, foi maravilhoso, porque ele sempre vem me desafiando muito. Eu nunca trabalho com um personagem que já é conhecido do público. Eu sempre tento mostrar que agora ele está numa outra fase, ele está num outro entendimento, ele está em outra vivência, ele tem outras responsabilidades. E nesse filme especificamente eu tentei trazer esse cansaço da vida, porque o Nando, ele sempre foi muito cheio de vigor, mas a vida cansa, essa vida que ele leva. Então trazer isso para mim foi uma possibilidade de testar um outro lugar como ator e também de trazer um amadurecimento desse personagem que já viveu muita coisa, muita adrenalina, e que hoje ele só quer ter uma vida normal. Tá com filhos, os filhos cresceram, não são mais crianças. Então esse cansaço que é natural da vida, né? Que todo mundo tem. Então eu pude trazer isso pro Nando, que é uma coisa que eu ainda não tenho, mas ele já tem. Porque o tempo passou, né? As coisas mudaram. E os desafios hoje são outros.
1: Genial, cara. Quando a gente conversou da outra vez, você me disse que tinha medo do sucesso do Nando te colocar numa caixinha, né? Te prender num lugar. Passado esse fenômeno todo do Sintonia, como é que a tua carreira evoluiu, né? Agora você está retomando o personagem. Eu queria que você falasse das outras coisas, né? O quanto esse sucesso do Sintonia abriu as portas que você imaginava, ou não, né? Ou você ainda tem uma briga para mostrar outros lados os seus como ator? Você ainda precisa batalhar para mostrar outros âmbitos da sua forma de atuar, né? Tem projetos novos, por exemplo, diferentes desses? Me conta aí sobre a tua carreira para além de Sintonia e de Nando.
0: Cara, os estereótipos, eles sempre vão estar aí, né? A gente sempre tem que lutar contra eles. E eu tenho me dado muito bem com isso. Eu tenho tido boas escolhas como artista e bons convites também. Eu acho que, de uma certa forma, eu consegui sair um pouco desse lugar de estereótipo e também mostrar que eu posso fazer muitas outras coisas. Então, tenho tido muito orgulho do caminho que eu tô trilhando até aqui, das histórias que eu tô contando. Tenho alguns projetos muito interessantes vindo aí. Eu tenho o meu novo filme, o Justino, que é a história de um ex-pastor de uma igreja evangélica que contou seu relato após sair da igreja. É um filme que vai estrear no Festival de Gramado. Tive experiências incríveis. Eu fiz sessão de terapia, um personagem incrível, fiz a série do Ayrton Senna, o filme Bionicos, Sete Prisioneiros. Eu tenho uma filmografia que eu acho muito bonita e de histórias muito interessantes. E agora, esse personagem novo, que é o Justino, vem aí também para entrar nesse rol de orgulhos que eu tenho aí na minha carreira. E também devo estrear um outro filme agora, que é Assalto à Brasileira, ainda no final desse ano, que é um true crime real, né? Que aconteceu em Londrina, que foi o maior assalto a banco que aconteceu no Brasil com reféns. Então, tem muita coisa boa vindo por aí. Então, são 3 estreias marcantes no cinema brasileiro. E também tem o meu mais novo filme que eu vou começar a rodar com o Sérgio Rezende, que se chama O Faraó dos Bitcoins, né? Que conta a história do Glideson. Enfim, não vou dar muitos detalhes porque essa história todo mundo conhece, então já a gente vai poder estar conferindo por aí.
1: Cristian, de novo, me referindo aqui ao nosso primeiro papo, na época você fez questão de dizer que o Nando nunca poderia ser simplesmente

0: principalmente o bandido, né? Aquela coisa caracterizada de uma forma meio maniqueísta, né? Ele tem família, tem medo, tem afeto, tem sentimentos, contradições, inclusive, né? Agora que o personagem tem uma filha adolescente que está no centro da história, como é que você passa a ver, né? Você passou a enxergar ou julgar esse personagem de uma outra maneira quando ele amadurece?
1: Não, eu não julgo nenhum tipo de personagem que eu faço. Muito pelo contrário. Eu tento enxergá-lo na sua mais pura essência. E com Nando, que é o personagem que me acompanha há muito mais tempo, né? Desde os meus 19 anos, não seria diferente. Então, isso para mim é sempre um lugar de... Porque a trajetória do Nando, ela é marcada por vários fatos, grandes fatos que acontecem e que mudam muito a percepção dele sobre as coisas. E esse caso da filha é uma coisa que é um divisor de águas, né? A filha já é uma adolescente, a comunicação que ele tinha com ela já não é mais a mesma, ela já não acredita mais naquele pai que era o pai herói, já é um pai onde ela consegue enxergar que tem falhas, que é ausente. Isso faz com que ele tenha que entender qual caminho ele vai ter que escolher. Então, eu acho que isso trouxe muito mais camadas, eu acho que isso aproxima muito mais do público, eu acho que isso trouxe uma sensibilidade para ele e uma humanidade para ele que eu acho que ninguém tinha enxergado ainda. Esse cara que ele quer ser pai, e muitas vezes ele não sabe como ser pai, mas ele tá tentando ser um pai, da forma dele. E em algum momento ele encontra essa forma de ser pai. E é isso que é importante, é que essas interferências chegam e ele trabalha com o material que ele tem. Então julgar nunca, mas enxergar o lugar que ele tá, enxergar onde ele pode ir. Isso é maravilhoso. Ele teve uma oportunidade e ele abraçou essa oportunidade.
0: Cristiano, sua origem é na Baixada Santista, né? Você nasceu em São Vicente, cresceu ali, São Vicente, Santos. Você contou, a primeira vez que a gente conversou, você contou uma história muito forte sobre São Vicente, a sua mãe, sua infância e tal. Hoje, com essa vida tão diferente, né, que você, vamos dizer, tá vivendo, uma carreira que te levou para tudo quanto é lugar, o quanto você ainda está ligado à sua terra de origem, a Santos, a Baixada Santista? E o que que te faz voltar para lá?
1: Olha, a minha ligação com a Baixada, ela é muito forte porque, além de eu ter nascido e crescido lá, eu ainda tenho uma parcela muito grande da minha família que vive lá. E isso, para mim, é um alívio, porque poder ter o privilégio de poder voltar desse lugar que eu amo tanto é maravilhoso. Porque, de uma certa forma, eu consigo resgatar algumas memórias do passado, eu consigo lembrar um pouco de quem eu sou ainda, lá no fundo, lembrar um pouco da minha trajetória, rever pessoas que eu amo muito, que eu não consigo mais ter a rotina de vê-las diariamente, amigos, vizinhos, me atualizar das fofocas, né? Porque isso é importante, e contar outras fofocas também. Então esse processo para mim é maravilhoso, porque eu consigo ter contato com as minhas raízes. Quando eu tô no momento fragilizado, eu volto pra Baixada e sou acolhido, sou bem cuidado e reúno energias para voltar com tudo. Então eu sou do mundo, eu vou para muito lugar, o cinema me levou a lugares onde eu nem imaginei que eu poderia ir. Mas quando eu puder voltar pro lugarzinho de onde eu saí, essa oportunidade eu nunca vou deixar passar. Então toda vez que tem uma brecha, eu sempre vou voltar para a Baixada para recarregar as energias e falar com os amigos e receber um pouco de amor também.
0: Boa, Cristian. Ó, agora a gente separou mais uma música aqui, que é do Tim Maia, que é quase um padroeiro aqui do programa. A gente fala que tem dois padroeiros aqui, Tim Maia e Jimi Hendrix. Essa chama-se A Festa do Santo Reis, com o genial Tim Maia. Vamos lá.

0: Tripe FM, hoje conversando com mais um grande talento, né, desse hall de grandes atores e atrizes que o Brasil produz. Esse cara tem 25 anos, é um ator talentosíssimo, Christian Malheiros, com a gente hoje aqui. Cara, tem um outro aspecto legal, né? Isso é uma coisa que todo ator e atriz, de alguma maneira, vivem, né? Que é assim, as pessoas pensam que você é o personagem e tal. Você já contou isso de, às vezes, ser parado na rua, né? E, enfim, as pessoas te tratarem como se fosse o Nando, né? Me fala um pouco sobre isso, mas principalmente, cara, nessa fase... Na verdade, assim, quando você veio para São Paulo, né, você veio assim meio na raça, né, cara? Não tinha nada muito preparado, não tinha grana. E eu já vi você falando sobre isso, né? Me conta um pouco dessa vinda para São Paulo, né? O que você imaginava, o que você encontrou? E depois dessa loucura, né, cara? Foi bem rápido, você ainda tem 25, né? Você é muito novo. Uhum. E o sintonia estourou de largada, né? Assim, então, sei lá, com 19, 20 anos, você, de um cara completamente desconhecido em São Paulo, você virou uma figura famosa e referência para a periferia, até para preso hoje em dia, né? Para a galera que está lá no tal do sistema. Me conta um pouco, cara, dessa chegada em São Paulo e dessa transição meio rápida, assim, instantânea, para uma certa fama.
1: Eu costumo dizer que, assim, eu comecei teatro muito novo e eu me formei em teatro na Baixada, então... Chegou um momento ali que eu fiz tudo que eu poderia fazer, de cursos e tudo mais e tal. E eu vendi água na praia para complementar, para conseguir pagar o teatro, para conseguir, né, ter a passagem, alimentação, para conseguir estudar teatro. Chegou no momento que eu falei bem assim: olha, eu quero viver fazendo isso da minha vida, mas não pode ser aqui, porque aqui eu não vou conseguir. E aí eu peguei e falei: não, vou para São Paulo. Juntei uma grana e fui para São Paulo. Tem anjos que me acolheram aqui em São Paulo, inicialmente. E nisso eu já tinha 7 anos de teatro, né? Então eu já estava ali tentando uma luz ao sol, mesmo muito novo, mas já estava ali tentando fazer alguma coisa. Eu estava tentando ali mostrar o meu talento e tudo mais. E cheguei em São Paulo e comecei a trabalhar em teatro. Varria palco, descarregava caminhão, tudo que tivesse para fazer em teatro eu fazia. E aí foi quando começou esses testes pra série. Aí fizemos a série estourou, tudo bonitinho, né? E aí eu comecei a dar creque na cabeça, né? Porque eu comecei a falar: meu pai amado, até ontem eu saía na rua, fazia as coisas tão legal, ia no mercado, era bom, ia na feira. Hoje eu não consigo sair na calçada do meu prédio, que o povo já me reconhece, já quer foto, já vira uma confusão. Isso deu um creque na minha cabeça, porque do nada eu não conseguia fazer mais as coisas que eu fazia antes. Aí eu falei: nossa, isso tá errado, não é possível, tá estranho isso. Eu comecei a achar meio estranho, comecei a não gostar da coisa. Comecei a não gostar da coisa, porque eu falei: gente, o reconhecimento é isso? É você não poder ir num shopping tomar um café? É você não poder ir numa praça conversar com um amigo e às vezes a pessoa quer desabafar com você... E de 5 em 5 minutos vem alguém pedindo uma foto. Então, assim, eu não lidei, não consegui lidar muito bem com isso no começo, assim, sabe? Porque, de uma certa forma, as pessoas têm uma ideia de que, estourei na série, eu tô rico. Não, eu não tava rico naquela época. Então, eu ainda tinha que andar de metrô, eu ainda tinha que andar de ônibus, mas eu não tinha paz pra andar no ônibus. Eu entrava no metrô, era uma confusão. Então eu não podia andar de metrô, mas eu também não tinha dinheiro para pegar Uber ou táxi, entendeu? Isso começou a dar um creque na minha cabeça, e aí foi quando eu comecei a espanar. Aí depois eu comecei a entender, a aceitar as pessoas, o carinho, o público, como que isso afeta, de entender o meu papel, né, como inspiração para quebrada, para periferia, né?
0: Cara, você usou uma expressão que eu acho que foi meio ato falho, mas falou: não era rico naquela época, né? Eu não vou te perguntar se você tá rico agora, mas eu acho que é legal falar um pouco sobre isso, né? Como é que é a parte, vamos dizer assim, de negócio, de parte financeira de uma carreira como essa, né? De alguém que sai do zero, né? Como você falou, pô, de um curso ali, de preparação, mas pô, começa cedo, né? Quer dizer, faz uma base teórica da profissão. Depois vem assim, pô, tava vendendo água na praia, daí vem pra fazer bico e tentar a sorte em São Paulo. de repente engata, né, cara? Já que a gente falou, você falou do sonho e a série Sintonia muito sobre isso, né? Sobre a ascensão social, sobre a conquista de um espaço, né?
1: Uhum.
0: Como é que tá pra você hoje, cara? Você conseguiu, pô, ter uma grana, ter uma tranquilidade, uma paz no sentido material?
1: Cara, e isso é pra gente, principalmente pra quem é de periferia, né? Pra quem tem mãe nordestina, é uma coisa que é assim, você tem que construir seu teto, você tem que ter seu carro. Basicamente é isso. Basicamente isso é uma demonstração de que você tá tranquilo na vida. O resto é lucro, né? Digamos assim, pela visão da... Porque essa coisa da casa é muito importante, ter a sua casa própria, de você... Eu venho com essa ideia, eu venho com isso na cabeça da minha mãe, você tem que ter seu teto, você tem que ter o seu lugar para cair duro, né? Quando eu cresci ouvindo isso, né? Não existe esse papo de, ai, vai morar de aluguel e bota dinheiro para investir. Isso para minha balela, dentro da minha realidade, porque para a gente que vem da periferia, morar de aluguel é desesperador, né? Porque é uma coisa de que você está construindo o quê, né? Então eu venho dessa realidade. Então, e a carreira é uma carreira de altos e baixos. Então, uma hora você está trabalhando, outra hora você não está. Então, às vezes você pega um trabalho muito bom, mas você fica 6 meses sem trabalhar. Então, você tem que fazer aquela conta para daqui 6 meses, caso você não arrume outro trabalho.
0: Genial. Cara, nesse nosso papo inicial, original, você terminava falando da despedida de Sintonia, né? Então vamos perguntar de novo, agora acabou mesmo, você acha que pode ter uma sequência, pode ter um novo filme? E independente de ter ou não, o que você gostaria que ficasse do Nando quando as pessoas olharem para esse personagem, sei lá, daqui a 10, 15 anos? O que você queria deixar com esse personagem?
2: Sim, gente, acabou. Infelizmente, acabou. A gente quis, com esse filme, trazer um presente para os fãs de Sintonia. As pessoas, os fãs de um Brasil inteiro que nos acompanharam até aqui, com muito amor e muito carinho, que fizeram que essa série ela fosse grande e que ela fosse arrebatadora. A gente ganhou o coração do Brasil, de milhões de brasileiros que esperavam a cada temporada, todos os anos, e torcendo cada vez mais para o meu personagem e para os outros personagens também, pro sucesso da série. E esse sucesso resultou nesse presente, que é o spin-off, que encerra aí todo um universo, toda uma era do universo Sintonia. Então, é a nossa forma de dizer muito obrigado. A gente amou estar com vocês até aqui. E o que eu espero que as pessoas enxerguem nesse personagem daqui a 10 anos, o crime ele não compensa de forma alguma, e que as pessoas elas sempre podem e devem e precisam ter a oportunidade de recomeçar novamente, de ter uma segunda chance. É isso. Nem tudo tá perdido. E nem todo mundo tá perdido, tá? Obrigado.
0: Cristiano, brigadíssimo aí, cara. Foi um prazer te conhecer. Parabéns pela tua trajetória. Nem deu pra falar de tantos trabalhos legais que você fez, além do Sintonia. Sintonia meio que ocupa um espaço grande mesmo, mas acho que o importante é falar sobre. É que a gente conseguiu falar sobre você, né, cara? Sobre a sua pessoa, o seu jeito, a sua forma de estar no mundo. Isso é muito o que a gente procura fazer aqui no Triple FM. Então foi um enorme prazer te conhecer, parabéns, cara, como eu te falei, virei fã, aliás, virei fã junto com meu filho de 14 anos, a gente assiste junto, se um começa, o outro fica bravo, se um começa sem chamar o outro, fica bravo, então tem um trabalho realmente de altíssimo nível, né, parabéns pra todos, pro Johnny, diretor, pro Condzilla, pra Gulani, pra todo mundo que se envolveu, tem a Los Bragas ali no início também, eu acho, né?
1: Sim,
0: gente,
1: sim.
0: É tudo gente muito, muito especial que você vê que quer fazer um projeto, quer ganhar dinheiro, quer tudo, mas antes disso tem outras coisas, né? Quer dar uma contribuição para um país que precisa muito, né? Um país que, dependendo do ângulo que você olha, está indo para o brejo, né? E essas pessoas ficam tentando subir a régua, né? Uhum. E eu acho que você, acho não, tenho certeza que você é dessa turma que fica levantando a régua do Brasil. Então, parabéns, cara, obrigado pelo teu tempo. E é isso, cara, eu vou, agora vou, todo mundo que eu encontrar por aí, eu vou falar, você entendeu? Eu vou usar esse bordão aí, porque eu vi que ele funciona, Cristian, muito obrigado.
1: Eu que agradeço, Paulo, esse espaço de poder falar, de poder expressar um pouco, né, a opinião do que a gente faz, né, porque às vezes as pessoas elas assistem tudo pronto, mas elas não entendem que existe todo um processo, existe todo um pensamento, né, todo um trabalho por trás, que o que a gente coloca ali na tela é sempre o nosso melhor, né? A gente nunca quer colocar na tela o nosso pior. Então, às vezes as pessoas até perguntam, nossa, que demora para lançar uma temporada? É demorado, quando é bem feito é demorado, sim. Então, é um trabalho que é quase artesanal. Então, poder falar um pouco desse trabalho, poder falar um pouco da minha vida aqui, é maravilhoso. Eu agradeço muito as perguntas, super inteligentes. E é isso, eu tô aqui, quando a Trip me quiser de novo, tamo de novo. E é isso, obrigado pelo espaço.
0: Cuidado com o que você fala, que a gente pode te sequestrar e trazer pra cá, hein, Cristian? Ficar com a gente aqui. Cara, obrigadíssimo. Olha, meu, esse trabalho aqui há muitos anos, ele me dá esse privilégio de conhecer gente legal como você, de trocar uma ideia. E eu vou fechar o nosso papo tocando uma música, cara, de um outro artista negro genial, que eu tive o privilégio gigantesco de, pô, não só de entrevistar, mas até de ter uma certa amizade, encontrar de vez em quando. Infelizmente ele já faleceu, mas considero um dos maiores gênios das artes brasileiras em todos os tempos, que é o Luiz Melodia. Vou tocar logo Pérola Negra, né, pra gente falar um pouco sobre essa coisa da negritude, da visão do Brasil negro, interpretado por um poeta genial, um cantor, um músico genial. Vamos ouvir então juntos, Cristian, Luiz Melodia, para homenagear a sua arte, o seu trabalho e a nobreza desse tipo de arte, né? Obrigado, cara. Vamos lá.